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0: Marvelous Forces Forever.
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0: 11 de setembro de 2026 na Radar, nos últimos minutos, Talk Talk, Life What You Make It. Atrás, Bon Iver com Salem, os Foo Fighters em Learn to Fly e também Midnight Generation com Runaways. Foram eles, os mexicanos, que abriram esta hora na Radar. Bom dia, boa sexta, bom fim de semana. Vamos em frente, até porque hoje temos estreias. Uma estreia com Pedro Suenan, chama-se Videopolis, e vamos contar as histórias dos vídeos que mais nos marcaram. O primeiro episódio soa assim.
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2: Sabotage dos Beastie Boys foi nomeado em 5 categorias nos prémios de vídeo musical da MTV em 1994, incluindo vídeo do ano, e perdeu em todas. Mas o seu impacto foi tão grande que anos mais tarde a própria MTV criou uma categoria especial só para o homenagear. Foi realizado por Spike Jonze, que veio do mundo do skate e dos desportos radicais, e que trouxe essa estética crua e imediata para os videoclipes. Sabotage parodia as séries policiais dos anos 70, apresentando-se como o genérico inicial de uma série inventada chamada Sabotage, com os músicos como protagonistas. Com um orçamento mínimo, é pura adrenalina e diversão. Jonze utilizou câmaras de mão e filmou várias vezes de dentro de carros em movimento ou mesmo a correr ao lado da banda. Muitas das perseguições de carro pelas ruas de Los Angeles foram feitas sem autorização. A banda e a equipa simplesmente apareciam, faziam uma manobra arriscada e fugiam antes que a polícia a sério chegasse. Os bigodes falsos usados no vídeo tornaram-se tão icónicos que passaram a fazer parte do merchandising e da identidade da banda. Durante as filmagens, os bigodes caíam constantemente devido ao suor, o que obrigava a equipa de maquilhagem a usar colas cada vez mais fortes. Mike D revelou que arrancou parte da pele ao tentar tirar o bigode da personagem da Chief ao final do dia. Jonze edita as imagens como se fossem percussão. Os cortes rápidos, os zooms dramáticos e os freeze frames para apresentar as personagens estão perfeitamente sincronizados com o riff do baixo de MCA, criando uma unidade perfeita entre som e visão. Quentin Tarantino declarou várias vezes a sua admiração pelo vídeo e a vitalidade de Sabotage influenciou toda uma geração de realizadores de ação que queriam fugir do CGI e voltar às perseguições de carros reais e de fumo de pneus. A hiperatividade de Spike Jonze também tem dado frutos no mundo do cinema, desde o atordoante Being John Malkovich ao sensível Her. Hoje no Videopolis, Sabotage dos Beastie Boys.

Os Beastie Boys com Sabotage no primeiro episódio do Videopolis. Vai ser assim às sextas-feiras, sempre por volta das 7:15. E vão poder encontrar tudo também em radarlisboa.fm, também nas nossas apps, o podcast do Videopolis, a partir de hoje. Disponível também então online. Bom dia, boa sexta, bom fim de semana. Este é o primeiro turno da Radar até às 11, com muito para ouvir por cá. Ela chegou agora, Logic 1000 com Christine and the Queens logo de seguida. E não esquecer que parte desta hora é passada com os Rolling Stones no palco Radar.

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Os últimos minutos na Radar com Cherry Glazer e Portugal The Man em Call Me, os Balthas em Year of the Snake. Bom dia. Rapaz Ego agora para ouvir com Filho de um Filho. Depois há Rai, música nova para o canadiano Mike Miloche, A Caminho. São as duas canções que ouvimos antes do palco Radar.

0: É música nova para Rai, Close Your Mouth, na Radar, o canadiano a passar por cá também às 7h44 e à hora do nosso palco Radar. Esta semana com os Rolling Stones live at the Wiltern, um regresso à antena da Radar com um álbum gravado em 2002, um álbum ao vivo. A banda que acabou por não se lançar à estrada este ano, mas o guitarrista Ronnie Wood está a celebrar 60 anos de carreira em seu nome, passa pelo Coliseu de Lisboa na próxima semana, a 14 de setembro, e já agora tem uma entrevista muito interessante na Blitz com o Rui Miguel Abreu.
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0: California.
1: E assim se despedem os Rolling Stones do palco e do palco radar desta semana. Se quiserem ouvir a versão compacto, domingo para segunda, à meia-noite, a passagem dos Stones pelo palco radar, também para celebrar a vinda de Ronnie Wood a Portugal, acontece já na próxima semana, a 14 de setembro, e já agora fica a nota também neste ciclo, na Cinemateca Portuguesa vai passar o Shine a Light, o ciclo que a Cinemateca está a dedicar a Martin Scorsese. Pois bem, vai passar por lá então Shine a Light, o filme que Scorsese fez com os Rolling Stones.
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A caminho das 8 da manhã, dois temas, duas propostas. Sean Carpio com Ancestral Love já em fundo, depois os belgas Deus em Must Have Been New, um dos temas para o álbum de 2023, no caso, How to Replace It. O álbum que marcou o regresso dos Deus. 7h53 agora, bom dia, boa viagem.

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1: Mais 2 minutos, bom dia.
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1: Radar. 8 horas e 2 minutos nesta sexta-feira, 11 de setembro. Olhamos já de seguida para as notícias trazidas pela Liliana Teixeira Lopes com o olhar para as primeiras desta sexta-feira, 11 de setembro. Pois bem, vamos a isso, olhar então para as notícias de hoje. Bom dia, Liliana.
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4: Bom dia, a cantora Rita Redshoes edita este mês um novo álbum, Fala, que conta com a participação de várias autoras, entre as quais a Garota Não, Amélia Muge, Cláudia Pascoal, Joana Espadinha, Mafalda Veiga e Margarida Campelo. De acordo com o agenciamento da artista, em comunicado, em Fala, a ser editado a 25 de setembro, a artista celebra exclusivamente autoras nacionais, dando seguimento ao espetáculo The Other Women, que estreou em 2012 e no qual homenageava compositoras de todo o mundo. Os temas da autoria de Márcia, A Tua Trança, e de Cláudia Pascoal, Não É Normal, já foram divulgados, prevendo-se um terceiro single que seja divulgado a 17 de setembro. Na quarta-feira, as redes sociais das Spice Girls publicaram um vídeo misterioso que rapidamente levaram às especulações em torno de um regresso da girl band nascida nos anos 90. No teaser pode ver-se mesmo a escadaria que surge no videoclipe de Wanna Be, o primeiro single de sempre do grupo. Num dos degraus repousa uma edição antiga do jornal britânico The Stage, onde há 32 anos foi publicado um anúncio à procura de jovens para formar uma banda pop feminina em Londres. A banda que mais tarde ganharia o nome de Spice Girls. No post tinha sido ainda posta uma data e uma hora, 10 de setembro, 14 horas. No entanto, às 2 da tarde de ontem, a decepção apoderou-se dos fãs. Isto porque o anúncio é, na verdade, da edição de Singles Collection, uma caixa com 14 singles do grupo em diversas versões, que incluem CD, vinil colorido e memorabilia variada. Anunciaram-se lados B, raridades e outros mimos, mas nada sobre uma nova digressão. Os Slipknot lançaram na quarta-feira uma nova canção intitulada Arsenal. Esta é a primeira canção lançada pela banda de metal desde a edição do álbum The End So Far em 2022. É também a primeira desde a saída do teclista e sampler Craig Jones, do baterista Jay Weinberg, que veio a ser substituído por Eloy Casagrande, e do DJ Sid Wilson. Trata-se da edição de estreia pela nova editora do grupo, a Sickest Records. O videoclipe foi realizado por Sean Clown Crane, percussionista de longa data do grupo.
1: Vai ser um fim de semana de calor e isso sente-se já hoje. Esta sexta-feira, 11 de dezembro, fica marcada pelo céu pouco nublado ou limpo, vento em geral fraco e uma pequena subida da temperatura máxima que já vai ajudar a que se sinta esse calor. 33 graus é a máxima hoje para Lisboa, 29 para Faro, 30 para Coimbra e 26 para o Porto. Quanto a Évora, que leva a temperatura mais alta, Évora e Beja, na verdade, 35 graus é a máxima para o interior do Alentejo. Ora, nesta sexta-feira, agora com 5 minutos depois das 8, circula-se sem perturbações no metro de Lisboa, é assim também no metro do Porto. Atenção a uma nota que tem a ver com o fim de semana. No domingo acontece a corrida do Tejo, o compartido em Algés e chegada junto à Praia da Torre em Oeiras, e a corrida do Tejo vai condicionar o trânsito na Marginal no domingo entre as 6 da manhã e a 1 da tarde. É um percurso de 10 km com alguns cortes, alguns constrangimentos à circulação automóvel naquela marginal, portanto, se tencionam ir à praia, se calhar mais vale irem de comboio, por exemplo, ou então mesmo encontrarem alternativas para esse caminho. Ora, assim, avançamos nesta manhã de sexta-feira em direção ao fim de semana na Radar. Bom dia, boa sexta, bom fim de semana. Este é o primeiro turno.

Início de hora a cargo dos Turnstile, Magic Man para ouvir a versão Panda Bear, um dos temas presentes neste Never Enough Versions. Assim começamos esta hora, bem-vindos.

0: Uma das grandes canções dos Woods de Jeremy Earl. Regresso a Perennial, álbum de 2023. Este Between the Past. Atrás Tame Impala. A olhar em frente, primeiro nome para o Nós Alive 2027. Quando regressarmos ao passeio marítimo de Algés, Kevin Parker talvez já lá esteja. No início da hora, no início desta sequência, os Turnstile com Magic Man, a versão Panda Bear, para uma das canções de Never Enough, o álbum que o coletivo de Baltimore veio, por exemplo, apresentar a Portugal este ano e no ano passado, em grandíssimos concertos. 8:19, nesta sexta-feira, 11 de setembro, vamos ao Evangelho, esta semana dedicado, aliás, o Evangelho ao Hotel X, com as recomendações de João Monteiro, um dos diretores do Festival Internacional de Cinema de Terror de Lisboa, que está por estes dias a acontecer.
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3: Bom, não tenho feito propriamente muitas viagens de lazer ultimamente, mas tenho ido uma vez por ano à Alemanha, por questões familiares, principalmente à cidade de Colónia, que começo a conhecer aos poucos, e que me parece ser um sítio absolutamente fascinante, não só pela história cultural da cidade, estamos a falar da terra onde Karl-Heinz Stockhausen deu aulas e onde os Can se formaram, e portanto tem um legado musical e artístico muito forte, e é curiosamente a cidade que tem o maior número de vestígios romanos de toda a Alemanha, o que faz com que seja uma pequena perla para ser descoberta. Ouvi dizer que tem um carnaval mais antigo da Europa, mas eu não faço questão de lá estar nessa altura, porque é um bocado, é um pandemónio completo, são mais de 1 milhão de pessoas no meio da rua. Mas fora esta época, parece-me ser uma cidade perfeita para se visitar.

8h23 na Radar para Trás. Creedence Clearwater Revival e uma sugestão de viagem. O Evangelho desta semana entrega João Monteiro do Motel X. Em frente, How Strange It Is, Holiday Park, para ouvir agora são 8h24.

0: Recordação para os portugueses, We Trust com Once at a Time, também Holiday Park de How Strange It Is, às 8h28 desta sexta-feira, 11 de setembro. Caminho das 8h30, com 19 graus a esta hora em Lisboa e com os Capitão Fausto já por aí a caminho.
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2: 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A conversa será moderada por Alexandra Sousa, da Juve BD, e João Oliveira, do podcast Livrólicos Anónimos e da página Na Cama com os Livros. É dia 13 de setembro, às 14h30, na FNAC Colombo. A entrada é livre. A FNAC Chiado recebe Benjamin para uma sessão de escuta e conversa em torno de Crónicas do Monte Zeus, o seu quinto álbum de estúdio. Um disco que reafirma o amadurecimento inequívoco da sua escrita e uma capacidade rara de encontrar, no meio do ruído do mundo, uma forma clara, direta e profundamente comovente de cantar o amor. A sessão será moderada por Tiago Ribeiro. É dia 17 de setembro às 18h30 na FNAC Chiado. A entrada é livre.
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Os Everything Everything com Cold Reactor e os Capitão Fausto em Nunca Nada Muda, dois coletivos nos últimos minutos aqui na Radar 8:38 desta sexta-feira, daqui a pouco com o Observatório Radar. Mas agora com o som nacional do Expresso Transatlântico, Avalanche para ouvir, bom dia, boa viagem, boa sexta-feira e claro, bom fim de semana.

0: Música nova para os Dive, que regressam no final de outubro com um álbum novo, Zerp, a banda de Brooklyn, a passar aqui pela Radar com este Kid. Atrás o Expresso Transatlântico.
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0: E à frente os The Jungle, dois temas para este Sunshine, o novo álbum da banda britânica. Natural e Reflection, dois temas para esse Sunshine, que vai ser apresentado em outubro na Mel Arena em Lisboa.

0: Temos encontro marcado com os Jungle, presencialmente, a 24 de outubro, a passagem da banda por Portugal para apresentar este Sunshine, o álbum que esta semana estivemos a ouvir no Observatório Radar. O regresso dos Jungle ao nosso país é um concerto radar.
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8 horas e 54 minutos a caminho das 9, com o olhar posto nas primeiras páginas e nas outras páginas dos jornais. O quiosque desta sexta-feira a caminho do fim de semana, e com um olhar então para o que escreve a atualidade desta sexta-feira. É 11 de setembro, que significa que passam 25 anos de um dia que mudou o mundo como o conhecemos. E a verdade é que enfim, todos os campos há efeitos daquilo que aconteceu e da reação também àquele 11 de setembro de 2001. Também isso está plasmado hoje nos jornais, desde logo no Semanário Expresso, que hoje, porque é sexta-feira, está nas bancas, com uma parte do suplemento Ideias a olhar para o jihadismo depois das Torres Gêmeas. 25 anos depois, o terrorismo jihadista não acabou, encontrou novos espaços no Ocidente, as marcas continuam bem visíveis. Quem escreve é Filipe Pate Duarte, que tira a primeira página e algumas páginas deste suplemento de Ideias do Expresso para refletir sobre esses 25 anos. O 11 de setembro é destaque hoje também nos diários. O Público diz que o mundo mudou, mas não ficou melhor. O Diário de Notícias olha para o império que contra-atacou, mas o mundo nunca mais foi o mesmo. São algumas das perspectivas da imprensa desta manhã, num olhar para esse quarto de século que passa do dia que deixou muitas marcas em muitas gerações, e sobre isso certamente também falaremos ao longo da manhã, até porque há uma série de documentários novos sobre a forma como a cultura pop também reagiu, a cultura e a cultura pop reagiram também a esse 11 de setembro de 2001. Sobre esse tema voltaremos então esta manhã. De resto, outros tópicos, outras manchetes nos jornais desta sexta-feira: o Expresso, a Linhas Vermelhas, o Passos avisa Montenegro, Tempo está a esgotar-se, o ex-primeiro-ministro assina o prefácio de um livro vincando que o fim do PRR torna inadiável uma agenda reformista. Passos e Sousa Pinto vão entregar lista de políticas urgentes a Seguro e ao Governo. Também esta manhã no Expresso, Ricardo Reis, que foi despedido do FMI por criticar a administração Trump. Preparava-se o FMI para anunciar Ricardo Reis como o novo economista-chefe e já tinha inclusive comunicado internamente a alguns diretores que seria o português a ocupar o lugar, mas a nomeação caiu por opiniões do economista que escreve desde 2019 no Expresso. Esta manhã também no Expresso, na revista do Expresso, Luís Neves, de polícia incómodo a ministro acusado. A vida e obra do ministro da Administração Interna no suplemento do Expresso. De resto, o Público olha também para a inflação alta por mais tempo, que faz antever novas subidas dos juros. O BCE, o Banco Central Europeu, subiu taxas e deu sinais de que poderá fazê-lo outra vez. Os juros da dívida estão mais altos. O JN diz que os ganhos do Estado com o IVA pagam um alívio no IRS e bónus nas pensões. Olha também o JN hoje para os milhares de alunos que começam as aulas sem todos os professores. Arranca hoje o ano letivo. O problema crónico da falta de professores é mais sentido no primeiro ciclo. Atenção à nota de que as escolas podem alargar a proibição dos telemóveis até ao 12º ano. Também o DN diz hoje que 70 mil alunos regressam às aulas sem terem todos os professores. Segundo o ministro Fernando Alexandre, cerca de 50% das necessidades de docentes concentram-se na Grande Lisboa e na Península de Setúbal. Falta preencher cerca de 2 mil horários. Um olhar rápido aqui também para o Y, o suplemento de cultura do Público, que olha para o futuro, segundo Tiago Rodrigues, a propósito da peça La Distance, a primeira ficção científica do também diretor do Festival de Avignon. É o grande destaque do Y para esta sexta-feira. Já agora fica também a nota de que o Y olha hoje para a rentrée das artes performativas em Portugal. Muitos espetáculos, muitos deles já esgotados. Mas a propósito também então desta peça de Tiago Rodrigues, que se estreia na Culturgest e no Centro Cultural Vila Flor, há muitos outros espetáculos para ver Portugal fora nesta rentrée.

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1: E bom dia de novo, Liliana.
3: Bom dia. 25 anos depois do 11 de setembro, George W. Bush, que na altura tinha acabado de assumir a presidência dos Estados Unidos, expõe em Dallas, no Texas, cerca de 15 das suas telas inspiradas nas memórias dos ataques. A exposição, intitulada Recordando o 11 de setembro, Remembering 9/11, no original, organizada pelo seu museu presidencial, começa com uma representação de Nova York após o desabamento das Torres Gêmeas, atingidas por aviões desviados por jihadistas. As 16 obras apresentadas ilustram acontecimentos e imagens captadas nos instantes, horas e dias que se seguiram os ataques letais. De 18 a 20 de setembro, Lisboa recebe a Semana do Cinema Chinês em Portugal, uma mostra apresentada pelo Festival Internacional de Cinema de Xangai, um dos principais festivais internacionais de cinema da Ásia, em colaboração com a Associação Il Sorpasso. A iniciativa oferece uma oportunidade rara para descobrir 5 filmes recentes de diferentes géneros e com distintas abordagens sobre a sociedade e a cultura chinesa contemporâneas. Uma comédia romântica, um blockbuster de ação e fantasia, uma animação recordista de bilheteira, uma comédia inteligente que dominou a temporada de prémios do ano passado e um drama familiar intimista filmado à beira de um lago, uma mostra única de uma cinematografia que raramente chega aos ecrãs portugueses. Sempre às 8 da noite, no Cinema Ideal, em Lisboa, de 18 a 20 de setembro são exibidos A Table for Two, de Wu Jing, A Story, de Shao Yiyui, Writer's Odyssey 2, de Lu Yang, Nobody, de Yu Shui e As the Water Flows, de Bian Zuo. Todas as sessões terão entrada gratuita e serão legendadas em português.
1: E vai estar calor este fim de semana, portanto é também boa ideia enfiar-nos num cinema, porque as temperaturas vão subir ao longo dos próximos dias. Começa hoje este dia de céu pouco nublado ou limpo, com vento em geral fraco e com uma pequena subida da temperatura máxima, que vai chegar então aos 33 graus em Lisboa, 29 em Faro, 30 em Coimbra e 26 no Porto. As temperaturas mais altas vão para Évora e Beja, que vão chegar aos 35 graus de máxima. Posso dizer-vos que amanhã Lisboa deve chegar aos 36 graus de máxima e no domingo também aos 36. Olhando para os transportes, a esta hora circula-se sem perturbações no metro de Lisboa, é assim também no metro do Porto. Atenção também a uma informação que tem a ver com o domingo de manhã. A corrida do Tejo acontece então este domingo, com partida em Algés e chegada a Oeiras, junto à Praia da Torre, e vai condicionar o trânsito na Marginal das 6 da manhã à 1 da tarde, com cortes e constrangimentos à circulação automóvel e também, certamente, ao estacionamento. 9 e 5.
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0: Perfeito.
1: Em direção ao fim de semana, aí vamos nós. 9 e 6 desta sexta-feira, Los Bichos, para ouvir agora com Hang Up, numa hora que conta com o Em Repeat, a Discopátria e também a nossa sexta-feira de música nova. Lá para as 9 e meia temos a nossa paragem. Bom dia!

0: É uma das canções com um dos melhores nomes de sempre. Aflex Palace com I'm So Glad You're On Ecstasy. 9:15 desta sexta-feira, 11 de setembro. Bleachers atrás com We Should Talk. Os Bleachers de Jack Antonoff, que hoje também têm música nova. As Los Beaches abriram esta hora com Hang Up Part 2. Bom dia, bom fim de semana. Vamos à escolha do dia no Em Repeat. Dizemos bom dia à Matilde.
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2: Eu sou Matilde Magalhães Barata e tenho 9 anos. E a música que eu ouço e repito é o Happiness is a Butterfly da Lana Del Rey. Adeus!

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1: Lana Del Rey com Happiness is a Butterfly, a escolha do dia da Matilde no Em Repeat. Obrigado, Matilde, e um abraço. E um abraço a todos os que nos enviam as vossas escolhas, as canções que não vos saem da cabeça, que às vezes nem são escolhas, são as próprias canções que nos escolhem. Não deixem de o fazer. O número, o WhatsApp, é o 93-911-64. É para este número que podem enviar os vossos áudios. E vêm ter connosco à emissão da Radar. Wolf Parade agora, bom dia.

Karen O a participar em mais um dos temas, mais um dos avanços para o novo álbum dos Avalanches. Estão de regresso os australianos e têm já alguns concertos marcados. Veremos se entretanto passam por cá também, para já nada combinado. Sei que há uns concertos em Londres. Fazem parte do festival da Pitchfork, com mais uma data, na verdade, porque a primeira vendeu tão bem. 9:30 na Radar, daqui a pouco temos a paragem por cá. Olhamos para o que hoje está por aí de música nova. É sexta-feira, toda uma colheita. Vornet Blue agora, som nacional, som de Coimbra, com Juliette.

0: Os Vornet Blue com Juliet na Radar. Som Nacional às 9h34 e a caminho da paragem a já a seguir.
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0: estava só por aqui a organizar o que temos hoje cá fora de música nova, que é muita coisa.
1: Muita
0: na
1: coisa
0: verdade
1: mesmo.
0: A primeira escolha deu-me qualquer coisa do género 20 faixas, como não vamos poder passar 20 faixas, vamos ter que fazer
1: isso.
0: Uma escolha, vamos ter que reduzir. Estamos na paragem, bom dia de novo Liliana.
1: Olá, bom dia.
0: Cá estamos para a última paragem desta semana. E a última paragem antes que alguém vá de férias.
1: Só volto no final do mês.
0: Estas pessoas,
1: no final do mês.
0: Estas pessoas. Sim, vamos à paragem, vamos olhar para os outros temas, outras coisas que nos ficam desta sexta-feira da manhã informativa, de uma manhã que é também, e fica essa nota porque também já olhámos aqui na revista de imprensa para isso mesmo, passam 25 anos do 11 de setembro, tu própria também já falaste sobre isso nas notícias, e do facto de que há uma colheita nova de grandes documentários, porque é um aniversário redondo, sobre o impacto daquele dia na cultura pop, na convivência comum, não é? E, e nos Estados Unidos há uma série de documentários novos que passaram na televisão por estes dias, que estão a passar na televisão por estes dias e que refletem um bocadinho isso, como é que a nossa vida mudou desde o 11 de setembro há um quarto de século. Muitos desses documentários estão disponíveis em streaming também no YouTube e são também uma forma de entendermos um bocadinho mais daquilo que aconteceu e daquilo que fez com que ao longo dos últimos 25 anos muitas das mudanças da vigilância, à segurança, à forma como interagimos com a cultura, como tudo isso mudou, não é?
1: Exatamente.
0: 9h37, vamos a isso. Liliana, o que é que nos traz esta manhã?
1: Olha, já a partir de hoje, até ao dia 19 de setembro, há o Sónica Ecrano. É um festival de documentário musical que regressa ao Barreiro para a sua 5ª edição. O Sónica Ecrano é o único festival de cinema em Portugal que é inteiramente dedicado ao documentário sobre música. Pelo Teatro Municipal do Barreiro, a casa da Companhia Arte Viva, passam então 23 filmes ao longo de 9 dias, entre longas, médias e curtas metragens, várias delas em estreia nacional. Pela edição deste ano do Sónica Ecrano, festival de documentário musical. Passam então 23 filmes, várias estreias e uma secção competitiva que é dedicada pelo público, aliás, é decidida pelo público, melhor dizendo. Buffalo Surfers, Sandra Ra, Jason Molina, Hermeto Pascoal, Mogwai, Eric Satie, Amadou e Mariam e Vitor Rua estão entre as figuras que são ali retratadas. Além da secção competitiva, como nos conta Rui Pedro Damaso, o diretor do Sónica Ecrano, há também sessões especiais.
2: São os filmes que não sendo elegíveis para a competição, por não serem estreias nacionais, mas que nós achamos que são filmes que devem ser vistos. São filmes talvez ainda mais diversos do que a secção competitiva. Temos, obviamente, o filme de abertura sobre os Battle Surfers, é uma banda icónica dos anos 90, mas sobretudo um filme que vai sempre a 200 a hora, com uma banda assim, uma coisa, um safanão impressionante. Depois fechamos com o documentário sobre os Mogwai, que teve em sala há pouco tempo e que é quase antídoto, tal como a música deles, muito mais contemplativo, mais reflexivo, mas também um filme que vale muito a pena ver. Depois pelo meio temos um Ter Ego, que é um filme nacional, mas que conta a história e o presente da música na Guiné-Bissau, nos seus mais variados estilos, na instrumentação tradicional, na forma como a aprendizagem dos instrumentos é realizada. Um filme fascinante. Temos também o Menino de Olho d'Água, sobre o Hermeto Pascoal, feito muito pouco antes dele falecer. Obviamente um filme super interessante, uma figura muito idiosincrática. O Blind Couple from Mali, da mesma forma, retrata a dupla Amadou e Mariam, do Mali, que foi recentemente desfeito pelo falecimento de um deles. Temos o Complô, o filme que também teve há pouco tempo em sala, sobre o Goya, sobre um dos expoentes máximos aqui do hip-hop em crioulo em Portugal. Esse filme é complementado pela apresentação e pelo lançamento de um livro que compila duas conversas que foram organizadas no Barreiro ano passado sobre o rap crioulo em Portugal também. E depois temos ainda o Punk Under Communism, que é um retrato fascinante, também vai ao encontro de um trabalho arquivístico que nós temos feito até no plano internacional, que recupera um bocadinho as músicas experimentais e de protesto na segunda metade do século XX em Portugal e na Europa do Leste. E este filme em concreto retrata a cena punk na Eslovénia, portanto na altura da Jugoslávia. É obviamente um filme com grandes repercussões políticas, mas também um filme que nos mostra bandas que, lá está, se estivessem do lado de cada cortina de ferro, se cá tinham sido super conhecidas e que não foram. E este também é um filme super interessante.
1: O festival não é só feito de longas metragens, como eu já disse, há ainda médias e curtas metragens.
2: Nós também começámos com as curtas ano passado, lá está também para nos permitir alargar um bocadinho o universo de filmes que podemos mostrar, e porque há curtas que são realmente muito interessantes e essas que são ainda mais difíceis de conseguir apanhar em Portugal. E a verdade é que nos chegaram muitas curtas extremamente interessantes, curtas e médias. E aí nesse universo vamos ter filmes sobre Eric Satie, sobre o Frederico Mompou, sobre o Vitor Rua, sobre o Space Festival, que é um festival muito interessante que é organizado em várias cidades do norte e centro do país. E depois temos assim uma série de objetos voadores não identificados, que são aqueles que depois acabam por alargar um bocadinho mais o âmbito geográfico também que o Sonic Ecran tenta proporcionar. E aí vemos filmes sobre um músico que percorre de moto o Mali a tocar em funerais, sobre a tradição do canto polifónico na Sardanha, sobre um sound system jamaicano na Índia, enfim, sobre um novo estilo de música eletrónica na Indonésia, na ilha da Nova Guiné da Indonésia, portanto quase perto da Papua. Dificilmente conseguimos encontrar uma cena mais remota para ser retratada em filme, e é um documentário super interessante. Acho que a secção de curtas é onde o festival se abre mesmo ao mundo de uma maneira que eu acho que se calhar vai continuar a ser uma característica distintiva que nós temos aqui no Sónica.
1: O programa atravessa diferentes épocas, geografias e formas de criação. Este programa completo está disponível no site oficial do festival, em sonicecrano.pt. O Sonic Ecrano é uma organização da Outra, Associação Cultural, e integra a rede europeia Music Film Festival Network. Mas Rui Pedro Damaso deixa também um apelo.
2: Acho que o único destaque que há a fazer é mais um tipo de apelo. Nós sabendo que enfim, nós temos visto nas estatísticas que o cinema em sala em Portugal está a atravessar momentos difíceis, não é? Como sabemos, mas que essas propostas são, se calhar, super de nicho, de alguma maneira, mas também acreditamos, no geral, em tudo aquilo que fazemos, que os nichos são uma das formas de avançar ou de resistir, ou ambas ao mesmo tempo, e que estes filmes foram feitos para serem vistos. Portanto, é o apelo aqui e a recomendação é consultem o programa, escolham os filmes que vos parecem interessar mais e que as pessoas escolham um ou dois filmes que não lhes parecem dizer nada, porque são esses que depois nos surpreendem sempre pela positiva também.
1: Até porque são filmes que não se apanham em plataformas digitais.
2: É isso, sim, é muito difícil.
1: São únicos, não é?
2: Eu diria que mais de metade, provavelmente um bom bocado mais de metade do programa deste ano não está neste momento acessível em parte nenhuma. Ou passam em sala em alguma cidade, ou não estão em pay-per-view, ou não estão online. Nenhum deles está disponível gratuitamente online, por enquanto, de certeza. Mas é isso, sim, acabam por ser oportunidades únicas, sem dúvida.
1: É assim, é o Sonic Ecrano até ao dia 19 no Teatro Municipal de Barreiro.
0: Um bom apelo para irmos até ao Barreiro ver filmes sobre música num programa que realmente é sempre muito interessante, este do Sonic Ecrano, e que fica aqui bem resumido. 9h44 desta sexta-feira, 11 de setembro, do Cinema sobre Música. Há música, há muita música que esta sexta-feira está disponível, desde logo começando nos álbuns nacionais. Já o sabemos, esta semana foi a semana de saída de Emmy Curl, daqui a pouco já lhe vamos dar mais atenção na Discopátria. Para já olhamos para outro disco que está hoje cá fora, o novo de Margarida Campelo, chama-se Música de Elevador.

Música de elevador, assim se chama esta coleção de 12 temas que Margarida Campelo nos traz para a nossa companhia. Recebemos-la aqui há muito pouco tempo em estúdio. Já estava assim a acabar de preparar este novo álbum. A ideia de música ambiente, a música pensada para acompanhar espaços, criar atmosferas e induzir essa sensação imediata de bem-estar, é um imaginário que é o ponto de partida para este música de elevador. Cluedo, a canção que estávamos aqui a ouvir em fundo, é então o cartão postal para este novo trabalho. Um dos álbuns nacionais em destaque para esta sexta-feira. Há outros álbuns a sair esta sexta, algo nada a ver.

Kelly Okereke a dizer que todas as letras, todos os versos que ouvimos neste novo disco dos Block Party aconteceram realmente. E era uma história pessoal que ele queria contar do princípio ao fim. Novo disco para os Block Party, chama-se Anatomy of a Brief Romance, está cá fora hoje. Not Your Problem é a canção que serve de cartão postal. Outro disco britânico também cá fora, o novo do Ezra Collective.

Ainda ontem falávamos sobre este novo disco, o coletivo britânico, que é, enfim, o carro da frente do novo jazz britânico. Here Because of Hope, assim se chama o novo álbum do Ezra Collective. Há também um disco ao vivo para Gilberto Gil ao vivo no Rio de Janeiro, a continuar a coleção Tempo Rei, que é basicamente um documento em quase tempo real da turnê de despedida, da digressão de despedida dos palcos de Gilberto Gil.

0: O quarto volume e o último volume está marcado para novembro. Para já, temos então o número 3, ao vivo no Rio de Janeiro, com este maravilhoso realce. São algumas das coisas que estão cá fora. Posso dizer-vos também que os Avalanches têm mais avanços para o novo álbum. Também, enfim, quem tem 31 canções no álbum pode ir distribuindo avanços. Os Cassete Pirata têm música nova também. O Pir veio apresentá-la ontem à emissora nacional do Pedro Moreira Dias e nós vamos ouvi-la depois das 10. Música nova também para nomes como Bleachers, Modest Mouse, Nothing But Thieves, Cage the Elephant, Lucy Dacus, Kings of Leon, enfim, uma quantidade de música nova que está cá fora, que não é brinquedo. Preparem as vossas playlists, a nossa também. Vamos adicionando as novidades conforme as coisas vão soando em antena. Pois bem, 9h49, Liliana, desta sexta-feira ainda regressas umas quantas vezes com outras notícias. O que é que nos trazes antes de ir de férias?
1: Vou ainda falar das ruas e do património histórico de Tomar, que voltam a transformar-se numa grande palco ao ar livre, com a 5ª edição do Arte in Rua, um festival internacional de artes de rua, que decorre entre hoje e domingo. Falo também de Carrie, de Stephen King, que vai ter uma nova adaptação, desta vez para uma minissérie lançada para a Prime Video no dia 7 de outubro, e também da Cinemateca Portuguesa, que apresenta a partir de hoje e pelos próximos 2 anos e meio, mais ou menos, o ciclo Paulo Branco ou a Vanglória de Produzir. É composto pelas cerca de 270 longas metragens que produziu ao longo de mais de 45 anos. Vão ser uma média de 10 longas metragens por mês.
0: Quando fazes uma retrospectiva de uma pessoa que dedicou a sua vida ao cinema, realmente, não é? Enfim, não há tempo
1: forma
0: suficiente para, de forma humana, fazê-lo. É muito interessante porque Paulo Branco tem sido, enfim, foi entrevistado na semana passada no Expresso, enfim, tem sido possível a boleia dessa retrospectiva, conversar um bocadinho com ele.
1: Exato.
0: Perceber as suas visões também sobre o cinema atual e sobre o próprio cinema que ele fez, e então é muito interessante que isso tudo aconteça.
1: E é interessante que neste ciclo, já agora vou acrescentar aqui qualquer coisinha, é interessante que neste ciclo ele vai poder aparecer várias vezes ao longo destes 2 anos e meio, a ter algumas conversas também com o público.
0: Com algumas das pessoas que fazem parte também dos filmes.
1: E com algumas das pessoas que fazem parte dos filmes,
0: sim. Fica esse apelo. Tu que vais de férias, Liliana, tens tempo para ir ao cinema e, portanto, olha,
1: vou andar aí a passear.
0: Desejo-te boas férias, mas
1: obrigada.
0: Ainda nos vemos ao longo desta manhã. Até já, Liliana.
1: Até já.
0: De regresso quando forem 10 da manhã. Nós temos Discopátria para ouvir. Vamos fazê-lo já a seguir. Primeiro, vamos ali e já voltamos.
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0: E aí vamos nós, que estávamos a falar sobre música nova desta semana, pois um dos grandes destaques vai para Amy Curl.
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0: Chama-se Pastoral 2.0, o novo trabalho que dá seguimento também a um disco que em 2025 recebeu, por exemplo, o Prémio José Afonso, para além de muitos outros elogios. Dois temas para este Pastoral 2.0 para ouvir agora para fechar esta hora também. Há de vir num amanhã e Rapsódia 2.0. E depois é ver por aí Amy Curl ao vivo. Vale muito a pena.

Chico Domingues, tocador, contador de histórias, compositor e cantor, não renega do seu tempo e costume, da cultura local. Primitivo talvez, mas não primário, fonte clara da comum originalidade. Exprime-se de maneira genuína em relação aos seus contemporâneos, seja qual for o extrato de cultura ou classe.

0: Quantos anos tem a sua viola?
1: A minha viola, esta tem por aí alguns 20 ou 30 anos. É feita de um lato, de uma lata do café e de umas latas que andam aí com as conservas e de uma estaca de um cheiro de um pastor. Depois, como não tinha ninguém que me ajudasse a tocar, era a guitarra. E depois, lá andei a experimentar, a fazer experiências, lá aprendeu. Depois,

0: Com objetos da profissão, caldeiros e cajado, faz o pastor um instrumento do seu lazer e fantasia, viola primitiva, escala não temperada.
1: Então quer cantar uma acompanhada lá com a sua guitarra?
2: Posso.
3: Uma das valsas antigas. Um pingacho.
2: Eu gosto muito do pingacho.

0: disco que nos acompanhou esta semana na Discopátria, o novo de Amy Curl, Pastoral 2.0. 10 e 1.
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0: E bom dia de novo, Liliana.
3: Bom dia. As ruas e o património histórico de Tomar voltam a transformar-se num grande palco ao ar livre com a 5ª edição do Arte in Rua, Festival Internacional de Artes de Rua, que decorre entre hoje e domingo, de 11 a 13 de setembro. A abertura oficial está marcada para esta sexta-feira, às 6 da tarde, no Convento de Cristo, dando início a 3 dias de programação cultural espalhada por diferentes pontos da cidade. Organizado pelo município de Tomar e pela Tenda Produções, o festival apresenta propostas de dança, teatro, música, circo contemporâneo, estátuas vivas e outras formas de performance e expressão artística em espaço público. A iniciativa pretende incentivar o público a percorrer e a redescobrir a cidade através da arte, aproximando simultaneamente os artistas da comunidade e levando a programação cultural para fora dos espaços convencionais. A Amazon MGM Studios revelou o trailer de Love of Your Life, um filme que tem a particularidade de ver grande parte da sua história passar por Lisboa, onde vários atores foram avistados a gravar no verão de 2025. O drama romântico conta com Ryan Gosling entre os produtores e marca o segundo trabalho como realizadora de Rachel Morrison, que se destacou como diretora de fotografia em obras como Fruitvale Station, de 2013, Dope, de 2015 e Black Panther, de 2018, e fez história como a primeira mulher nomeada para os Oscars nessa categoria, o que aconteceu graças ao seu trabalho em Mudbound, de 2017. A sinopse oficial destaca que a história acompanha Maya, cujo encontro fortuito com Charlie dá início a um romance arrebatador e a um futuro muito além de tudo o que ela alguma vez tinha imaginado. Quando esse futuro é subitamente virado do avesso, Maya é impelida em direção a uma nova vida inesperada, uma vida que a obrigará a confrontar-se com quem é, com o que quer e com a forma de voltar a amar. Margaret Qualley veste a pele da protagonista. O lançamento de Love of Your Life na Amazon Prime Video está marcado para o dia 14 de outubro.
0: 10 e 3 desta sexta-feira, 11 de setembro, o início de um fim de semana com muito calor, tempo quente é a previsão do Instituto Português do Mar e da Atmosfera, já a partir de hoje, com céu pouco nublado ou limpo, vento em geral fraco e uma pequena subida da temperatura máxima. 33 graus, a máxima para Lisboa, 29 para Faro, 30 para Coimbra e 26 para o Porto. Évora e Beja devem chegar aos 35 graus, as temperaturas mais altas em Portugal continental. Mas a verdade é que amanhã a temperatura sobe mais ainda. 36 é a máxima prevista para amanhã e para domingo em Lisboa, segundo o Instituto Português do Mar e da Atmosfera. Vai ser um fim de semana de calor, vai ser também um fim de semana de corrida. A Corrida do Tejo acontece domingo, tem partida em Algés, chegada a Oeiras, à Praia da Torre, e vai condicionar o trânsito na Marginal a partir das 6 da manhã e até à 1 da tarde. Há constrangimentos e cortes na circulação automóvel, mas também no que toca ao estacionamento. Toda a informação está, claro, nos sites das câmaras municipais. 10 e 4.
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0: Ora, a sexta-feira é feita então de música nova. Estes dias de setembro começam a contar já com muitas novidades e uma das novidades que temos por aqui é a nova canção dos Cassete Pirata. Ontem o Pires esteve na emissora nacional com o Pedro Moreira Dias e explicou também um bocadinho do que é este novo single Sou Gente Outra Vez.
4: Olá a todos, daqui o Pires dos Cassete Pirata para vos dizer que temos uma nova canção para oferecer ao mundo. É o segundo single do nosso quarto disco de longa duração, que irá sair a 30 de outubro. A canção chama-se Sou Gente Outra Vez e é uma malha com cheirinho a verão, por isso mesmo pedimos ajuda aos nossos fãs maravilhosos que nos mandaram por e-mail pedacinhos do seu verão, para juntos e com a preciosa ajuda da Filipa Bastos montarmos um vídeo coletivo para esta canção. Ela fala sobre o tempo da produtividade e da obrigação e do tempo da felicidade e da memória, e espero que a canção vos leve para esse sítio das memórias boas. Aproveito aqui para lembrar toda a gente que celebramos os 10 anos de Cassete Pirata com um grande concerto no Capitólio, dia 28 de novembro, com Rós Bilhetes. E até já.
0: 30 de outubro, portanto, fica marcado o novo álbum dos Cassete Pirata, o quarto longa duração, e que conta com este Sorgente outra vez para aperitivo. Música nova para o Coletivo Nacional para abrir esta hora na Radar, a última do primeiro turno desta sexta-feira. Não esquecer, Roleta Russa com Sérgio Godinho às 10h45, logo depois o Giradiscos. Hoje o disco é trazido pelo André Gonçalves. Bom dia.

A junção de Aldous Harding com Age Hawkline, Venus in the Zinnia. Atrás, Richard Hawley com Hotel Room. Nos últimos minutos, também por cá, pela antena da radar, Black Rebel Motorcycle Club com Love Burns. E os Cassete Pirata, música nova, Sou Gente Outra Vez. 10h19, Belches Hotel para ouvir agora. O golo e essa recordação para o coletivo. Manhã de sexta-feira na Radar Bom Dia.

0: A recordação para os Belchés Hotel neste O Golo, na Radar às 10h24.
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3: A FNAC Colombo recebe mais uma sessão do Clube da BD, desta vez dedicada a autores portugueses. Em destaque estarão os livros O Atendimento Geral, de Paulo Jorge Mendes, e Sete Senhoras, de Margarida Madeira. A conversa será moderada por Alexandre Sousa, da Juve BD, e João Oliveira, do podcast Livrólicos Anónimos e da página Na Cama com os Livros. É dia 13 de setembro, às 14h30, na FNAC Colombo. A entrada é livre. A FNAC Chiado recebe Benjamin para uma sessão de escuta e conversa em torno de Crónicas do Monte Zeus, o seu quinto álbum de estúdio. Um disco que reafirma o amadurecimento inequívoco da sua escrita e uma capacidade rara de encontrar, no meio do ruído do mundo, uma forma clara, direta e profundamente comovente de cantar o amor. A sessão será moderada por Tiago Ribeiro. É dia 17 de setembro às 18h30 na FNAC Chiado. A entrada é livre.
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0: 10h27, a caminho das 10h30 com os Editors em The Rush. O novo álbum dos britânicos está marcado para o final de outubro e eles passam por cá, entretanto. Quem também passa por cá? O Spoon, os Mão Morta e também os Kivid Jr. Vamos a caminho da roleta russa com Sérgio Godinho já daqui a 20 minutos.

0: São os Kiwi Junior com Painting After Painting. É música nova também para a banda que é velha amiga da playlist Radar Atrás. E por falar em velhos amigos, Mão Morta com É Proibido e os Spoon em The Underdog.
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0: E nisto são 10h43. Vamos à roleta russa com Sérgio Godinho, que esta semana nos traz as 5 respostas da roleta. A propósito, também, entre várias razões e todas as razões boas para trazermos de volta o Sérgio Godinho à antena da Radar, mas uma das grandes razões é o Festival Cucamonga, que acontece a 25 e 26 de setembro e que conta com um concerto em que Sérgio Godinho partilhou palco com os Zarco. Roleta Russa, esta semana com Sérgio Godinho.
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0: Robert Wyatt com Sea Song na Radar a Escolha de Sérgio Godinho e a última das cinco respostas de Sérgio Godinho à roleta russa esta semana. O compacto pode ser escutado amanhã quando forem 2 da tarde. São 10h50 e se o André Gonçalves não se escangalhar de tosse entretanto, temos giradiscos já de seguida.
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0: E aí vamos nós para o nosso hábito de sexta-feira, antes das 11, trocamos de turno. Bom dia, André Gonçalves.
9: Bom dia, João Barros.
0: De volta à nossa companhia no Giradiscos esta semana, de volta de férias, e hoje és tu que trazes o disco, sim.
9: É verdade.
0: Porque é muito mais giro esta coisa de partilharmos um com o outro.
9: É completamente diferente. Também já fiz um solo aí no Giradiscos e é terrível. Mas olha, trago um clássico. Tenho aqui uma pérola, okay. Uma pérola dos anos 90. Trago o disco dos Happy Mondays, o Pills and Thrills and Bellyaches.
0: Em psicadelismo.
9: Completamente. É o terceiro álbum dos Happy Mondays. Okay. Para muitos considerado, e se calhar é inevitavelmente, acaba por ser o melhor disco dos Happy Mondays. Uma banda muito peculiar que também, eu acho que... Há aqui um dado curioso em relação aos Happy Mondays. Estamos a falar de uma banda que surgiu num contexto assim um pouco estranho, naquela loucura, naqueles anos loucos entre a década de 80 e o início da década de 90, na Manchester, na altura apelidada de Manchester. Havia ali muita loucura, mas muita criatividade e muita liberdade também. Não sendo uma banda de grandes músicos, que de facto não são propriamente músicos virtuosos, basta pensar, por exemplo, no Bez, que nem músico era, andava lá no palco com as maracas e a animar o público e fazia aquela... Era uma espécie de entertainer. Na realidade, esta banda é considerada por muita gente, a par dos Stone Roses, como uma das bandas mais influentes da cena clubbing de Manchester da década de 80, da transição para os anos 90. Enquanto o som dos Stone Roses, por exemplo, tinha amarras ao pop rock dos anos 60 e alguma psicadelia também, os Happy Mondays mergulharam mesmo nas águas da música de dance eletrónica, cultura rave, tendo-se também transformado numa das bandas mais emblemáticas desse movimento. As raízes e inspiração, eu acho que confluíam num caldo da música house, com toques de soul também dos anos 70 e muita psicadelia também, obviamente. Há quem diga que os Happy Mondays foram das primeiras bandas rock a integrar no seu processo criativo técnicas do hip-hop. Eles não usavam propriamente samples, mas faziam uma espécie de colagens, de pastiches, ao recriar sons e letras de outros temas pré-existentes. E há aqui de facto algumas cópias e basicamente este disco, Pills and Thrills and Bellyaches, que foi editado em 1990, uma vez mais na editora Factory, essa grande editora de Tony Wilson, contou com a produção de Paul Oakenfold, um homem ligado à dança, também ao clubbing, e de Steve Osborne. E já agora só também dizer aqui uma outra coisa, que é, voltando à questão do copy-paste, eles fizeram coisas engraçadas, que foi tipo, imagina, copiavam temas... copiaram temas, por exemplo, do o Step On, que é o tema que nós vamos ouvir, okay. Eu ainda não te disse, é uma cópia de um tema do John Congos que se chama It's Gonna Step On You Again. E por exemplo, o Kinky Afro, que também faz parte deste disco e é um dos temas mais emblemáticos dos Happy Mondays, também é um pastiche do Lady Marmalade do trio La Belle. Okay. Portanto, eles faziam isto tudo com uma grande liberdade, sem preconceitos nenhuns. E pronto, e esta irreverência, este desprendimento da banda em relação às convenções fez com que tudo acontecesse de uma forma muito espontânea e acabou por se traduzir também numa música muito livre,
0: muito livre,
9: e num apelo também muito hedonístico para a pista de dança, e portanto são indissociáveis de tudo o que aconteceu de bom e de menos bom na Manchester, mas claramente também era uma banda que animava as noites da lenda da área Hacienda, e resolvi trazer o Step On, que é uma malha daquelas malhas que é intemporal e eu acho que apela sempre à dança, independentemente da época em que estiveres a ouvir.
0: Não, duas coisas, não fazia ideia que realmente o disco tinha a mão do Paul Oakenfold, que depois ouviríamos a conhecer numa série de outras coisas, algumas de eletrónica interessante, outras de eletrónica mais duvidosa, mas a verdade é que é muito interessante isso, e é interessante também o facto de que as liner notes estão aqui, esta paginazinha adicional que está colocada no disco, vem escrita pelo James Brown, que era um dos editores da Enemy, foi também o único jornalista musical a acompanhar a banda na famosa viagem ao Rio de Janeiro.
9: Sim.
0: E é também...
9: Eles tocaram no Rock in Rio.
0: E é também o único jornalista que o Sean Ryder consegue lembrar-se da altura.
9: O que é bastante... É muito normal, dado o estado
0: contínuo de
9: Sean Ryder.
0: Certíssimo. Step On para ouvir na Radar. A ver se coloquei no sítio certo. Aí está.
9: É para dançar, João
0: Happy Mondays para dançar no final desta emissão de sexta-feira.

0: Um absoluto clássico. Step On Us Happy Mondays nos 97.8 via giradiscos, via vinil. O disco que o André trouxe de regresso ao nosso hábito de sexta-feira de manhã e à tarde, logo à tarde, um bocadinho antes das 4 da tarde, a troca de turno entre o André Gonçalves e o Pedro Moreira Dias. É com o André que ficam, depois das notícias, com a Liliana Teixeira Lopes. Já vamos atrasados e a Liliana tem sítios onde ir, por exemplo, de férias. Vamos a isso. Boa sexta-feira, bom fim de semana. O primeiro turno está de regresso na segunda-feira a partir das 7. Grande abraço.
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3: Bom dia. De hoje a domingo, Lisboa recebe a segunda edição do Mamã África, um festival dedicado à cultura africana e às suas múltiplas expressões contemporâneas. O programa inclui cinema, música, gastronomia, literatura, arte, artesanato e moda, com atividades a decorrer no Cinema Ideal e no Jardim do Miradouro de São Pedro de Alcântara. A ideia é celebrar a cultura africana e a sua influência na cidade de Lisboa, permitindo ao público fazer parte de experiências únicas e autênticas, ao mesmo tempo que se dão a conhecer artistas, chefes, designers e cineastas de destaque e em ascensão, celebrando o entendimento sobre as raízes, tradições e histórias africanas. Já hoje, no Cinema Ideal, são exibidos os filmes O Herói, de Zezé Gamboa, e Anami, de Denise Fernandes. A primeira longa-metragem de Max Besmertny tem a sua estreia europeia no Museu do Oriente hoje às 7 da tarde. The Violin Case, inspirado numa história verídica, segue um pintor que se esquece da sua obra mais valiosa na mala de um táxi. O que começa como um simples acidente transforma-se numa busca desesperada e numa noite imprevisível pelas ruas de Macau. A estreia no Museu do Oriente traz esta história de Macau ao público europeu pela primeira vez e prolonga para além do grande ecrã. No final da sessão, o público terá a oportunidade de conversar com Max Besmertny e atores do filme. A entrada é gratuita, mas mediante o levantamento de bilhete. Uma obra clássica de Stephen King vai ter direito à série na Prime Video. Carrie é da autoria de Stephen King e tem tido, ao longo dos anos, algumas adaptações para o cinema. Mas agora esta minissérie da Prime Video vai explorar mais aspectos e personagens do livro. Mike Flanagan é o criador. Carrie será uma minissérie lançada pela Prime Video no dia 7 de outubro e é, então, uma adaptação da obra de Stephen King, originalmente editada em 1974. Quanto à história da série, que conta com um total de 8 episódios, é bem conhecida. Uma adolescente, depois de se tornar alvo de bullying, percebe que tem poderes sobrenaturais.
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Uma grande música dos irlandeses Fontaines D.C. Mais um novo disco a caminho, sai dia 16 de outubro. Temos concerto agendado para dia 21 de outubro na Meio Arena, concerto Radar, concerto integrado na tour de promoção. Este novo trabalho, Dopamine Chambers. Ouvemos este Marianne, nova aposta aqui da casa dos 97.8 para o regresso dos irlandeses Fontaines D.C. Sejam bem-vindos. 9 minutos depois das 11, daqui a pouco temos uma estreia, uma nova rubrica aqui na Radar, Videopolis. Temos também palco Radar esta semana dedicado ao som dos Rolling Stones ao vivo em Los Angeles, isto em 2002. Mais música de 2026, outro grande tema com a cortesia dos African Wigs de Greg Dulli. Regresso então a este Soft Control

0: A música de Jeff Tweedy, o homem dos Wilco, a Sol, no belíssimo disco, o álbum triplo, editado ano passado, Twilight Override, inspirado no clássico sandinista dos Clash. Por aqui ouvimos Lou Reed Was My Babysitter. Lá atrás, African Wigs, também com música relativamente recente do novo trabalho Soft Control, ouvimos Out of Way, também a abrir Fontaines DC com Marianne. 15 minutos depois das 11, vamos a uma estreia, nova rubrica aqui nos 97.8, Videopolis, com o Pedro Sonano.
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2: Sabotage dos Beastie Boys foi nomeado em 5 categorias nos prémios de vídeo musical da MTV em 1994, incluindo vídeo do ano, e perdeu em todas. Mas o seu impacto foi tão grande que anos mais tarde a própria MTV criou uma categoria especial só para o homenagear. Foi realizado por Spike Jonze, que veio do mundo do skate e dos desportos radicais, e que trouxe essa estética crua e imediata para os videoclipes. Sabotage parodia as séries policiais dos anos 70, apresentando-se como o genérico inicial de uma série inventada chamada Sabotage, com os músicos como protagonistas. Com um orçamento mínimo, é pura adrenalina e diversão. Jonze utilizou câmaras de mão e filmou várias vezes de dentro de carros em movimento ou mesmo a correr ao lado da banda. Muitas das perseguições de carro pelas ruas de Los Angeles foram feitas sem autorização. A banda e a equipa simplesmente apareciam, faziam uma manobra arriscada e fugiam antes que a polícia a sério chegasse. Os bigodes falsos usados no vídeo tornaram-se tão icónicos que passaram a fazer parte do merchandising e da identidade da banda. Durante as filmagens, os bigodes caíam constantemente devido ao suor, o que obrigava a equipa de maquilhagem a usar colas cada vez mais fortes. Mike Dee revelou que arrancou parte da pele ao tentar tirar o bigode da personagem da Chief ao final do dia. Jonze edita as imagens como se fossem percussão. Os cortes rápidos, os zooms dramáticos e os freeze frames para apresentar as personagens estão perfeitamente sincronizados com o riff do baixo de MCA, criando uma unidade perfeita entre som e visão. Quentin Tarantino declarou várias vezes a sua admiração pelo vídeo e a vitalidade de Sabotage influenciou toda uma geração de realizadores de ação que queriam fugir do CGI e voltar às perseguições de carros reais e de fumo de pneus. A hiperatividade de Spike Jonze também tem dado frutos no mundo do cinema, desde o atordoante Being John Malkovich ao sensível Her. Hoje no Videopolis, Sabotage dos Beastie Boys.

Seleção Nacional a ilustrar os últimos minutos por aqui na antena da Radar com a música do tipo alter ego de Salvador Menezes com este tema Homem das Notícias. 11h24 no caminho para o palco Radar esta semana a celebrar a música dos Rolling Stones ao vivo no Wiltern Theater em LA no ano de 2002. Entretanto, mais música nova, o regresso do californiano Beck com a faixa título do novo trabalho Ride Lonesome, para ouvir nos próximos minutos aqui na Radar.

som dos norte-americanos Yola Tengo a preencher os últimos minutos por aqui na antena da Radar com esta belíssima versão para o clássico Be Thankful for What You Got, um original de William Devon. Lá atrás, Afonso Cabral com a música recente Dança Comigo na Ilusão e também o regresso do californiano Beck. Ouvemos Ride Lonesome, é a faixa título do novo disco de Beck, muito inspirado, digo eu, talvez nos trabalhos Sea Change e também Morning Face, pelo menos com a mesma ambiência. Música nova, Amy Curl em destaque esta semana na Discopátria. Pastoral 2.0, fiquei incerteza.

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0: Só Nacional 2, Soma Please, com este Love. O tema faz parte do EP de estreia dos Soma Please Ballet, também já passou pela nossa discopátria. Lá atrás, a soul de Baby Rose em Let Me Go e também a música nova de Amy Curl, Incerteza. O tema faz parte do novo trabalho de Amy Curl, Pastoral 2.0, o disco em destaque esta semana na discopátria. A 11 minutos da hora certa, vamos até ao palco radar. À boleia da música dos Rolling Stones.
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Mais um capítulo do Palco Radar. Esta semana, a celebrar a música dos Rolling Stones ao vivo, recuperamos o concerto de 2002 em LA. O palco está de regresso à antena da Radar às 16h45. Compacto passa domingo a partir da meia-noite. Fechamos esta primeira parte com o som nacional Mint and the Brook Trout, com este belíssimo tema Please Make Room For Me Please, do trabalho Stretch, editado ano passado. Também música nova das britânicas Lime Garden, Cross My Heart. 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
2: Boa tarde. O CCB Centro Cultural de Belém, Lisboa, começa hoje 3 dias de festa que incluem espetáculos de teatro, dança, música, instalação e performance em vários espaços, assinalando assim a abertura da nova temporada. A programação de hoje, sábado e domingo, inclui espetáculos pagos nos auditórios e propostas de entrada livre mediante o levantamento prévio de bilhete, além de iniciativas ao ar livre, segundo o CCB em comunicado. A partir de hoje também tem lugar na Cinemateca Portuguesa o ciclo Paulo Branco ou A Vanglória de Produzir. Este é um ciclo integral do produtor Paulo Branco, ou seja, um programa composto pelas cerca de 270 longas metragens que produziu ao longo de mais de 45 anos, entre 1980 e a atualidade. Vão ser apresentados 10 filmes por mês, ao longo de pelo menos 2 anos e meio. A ordem da apresentação não é cronológica, nem tampouco por realizadores. Em cada mês serão escolhidos e misturados filmes das quase 5 décadas de trabalho que Paulo Branco já leva como produtor. A abrir o ciclo já hoje pelas 7 da tarde na sala M. Félix Ribeiro da Cinemateca Portuguesa, passa Não a Vanglória de Mandar, de Manuel de Oliveira, com Luís Miguel Sintra, Diogo Dória e Miguel Guilherme, entre outros. O Sónica Ecrano começa hoje e decorre até o dia 19 de setembro no Teatro Municipal do Barreiro. Rui Pedro Damas, o diretor do Sónica Ecrano, nome em Esperanto, que quer dizer tela sonora, explica que o uso desta língua, do Esperanto, não é por acaso.
3: O Esperanto é... No nosso restante trabalho há sempre muitas ligações ao Barreiro. E aqui ir buscar o Esperanto foi um bocadinho também a nossa forma de preservar essa ligação, porque o Barreiro, tirando talvez Lisboa, obviamente sendo capital, mas foi uma das cidades em que a aprendizagem do Esperanto mais se desenvolveu, particularmente na altura da ditadura, que não era permitido fazê-lo. O Esperanto sempre foi uma linguagem muito universalista, muito conectado com a democracia, com a esquerda também. Então há uma grande tradição, nós crescemos a ouvir falar nas aulas clandestinas de Esperanto aqui no Barreiro, em várias associações, e foi essa maneira de tentar também preservar essa ligação e essa homenagem.
2: O Sónica, pela edição deste ano do Sónica Ecrano, Festival de Documentário Musical, passam então 23 filmes, várias estreias nacionais e uma secção competitiva que é decidida pelo próprio público. Butthole Surfers, Sun Ra, Jason Molina, Hermeto Pascoal, Mogwai, Eric Satie, Amadou e Marianne e Vitor Rua estão entre as figuras retratadas. As seleções especiais abrem hoje com Butthole Surfers, The Whole Truth and Nothing But, de Tom Stern, mergulho no percurso caótico e radical de uma das bandas mais iconoclastas do rock norte-americano. O programa completo do festival está disponível no site oficial em sonicaecrano.pt.
4: Tem uma grande programação, é
2: uma
4: verdade.
2: Grande programação.
4: É verdade, já estive aqui a olhar para o cartaz, documentários, então para quem gosta de documentários sobre música, é fantástico. Tens tudo e mais alguma coisa. E nomeadamente esse dos Butthole Surfers, por acaso tenho interesse em ver, porque é uma das minhas bandas preferidas também.
2: Que também é do Rui Pedro Damas.
4: Olha, pronto, é uma banda incrível. Tenho alguns discos deles. Uma banda muito associada ao punk e ao hardcore, mas no entanto, se ouvirmos com atenção o Electric Ladyland, é um disco que tem muitas oscilações, muitas flutuações entre o punk e coisas menos óbvias. E de facto é uma banda muito interessante, mas também tem um documentário que eu não vi e gostava muito de ver, que é o documentário sobre sobre os Mogwai, também uma das minhas bandas preferidas do pós-rock, banda escocesa que tem temas incríveis, e eles estão a passar lá If the Stars Had a Sound, que é um grande documentário também sobre os Mogwai, e portanto há muita coisa interessante para ver. Sónica Ecrano. Vi outra coisa, Liliana Teixeira Lopes, já agora, uma vez que estás quase de férias, só para manter aqui uma conversa um bocadinho mais arrastada, no bom sentido, estive a ler, por exemplo, não sei se sabias, mas em Portugal houve mesmo uma publicação em Esperanto.
2: Sim,
4: se chamava Portugal Esperantisto. E era, portanto, produzida pelo movimento esperantista português, cuja língua foi criada por um oftalmologista russo.
2: Uhum.
4: E a finalidade, o propósito era muito bom.
2: Era quebrar as barreiras de todas as línguas, a paz.
4: E, acima de tudo, lutar pela paz.
2: Pela
4: era uma
2: paz,
4: língua
2: exatamente.
4: Que unisse vários povos e que se batesse precisamente pela paz. E pronto, é isto. São curiosidades. É talvez a língua artificial mais falada no mundo inteiro. Mas olha, vamos à música. Desejo-te umas boas férias.
2: Obrigada.
4: Descansa, vais ter bom tempo, que é muito bom, muito calor.
2: Acho que quando eu voltar vem um mau tempo comigo.
4: Não, nada.
2: Pelo menos é o que dizem para já os meteorologistas.
4: Vem um mau tempo, mas vem as boas notícias.
2: Mas eu vou ter bom tempo.
4: Vem a cultura, a boa cultura, Liliana Teixeira Lopes. Olha, boas férias e
2: obrigada.
4: Vamos já ao som deste grande tema dos Mogwai, o instrumental atmosférico do álbum Mr. Beast, Auto Rock. Boas férias, bom fim de semana.
2: Obrigada.

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A música nova dos Cages the Elephant a passar por aqui, mais uma entrada recente na nossa lista de apostas. Este Cage é, aliás, Bitches in Tennessee dos Cages the Elephant. Sejam bem-vindos uma vez mais, 14 minutos depois do meio-dia. Daqui a pouco temos o nosso Evangelho, o manual de ócio da

0: som do norte-americano Kurt Vile em 2026 no belíssimo Philadelphia's Been Good To Me, num álbum muito intimista, um disco em tom de diário, onde o autor revisita os lugares da sua infância e da sua adolescência. Ouvimos esta Chance to Bleed, a abrir hora, música nova dos Cage the Elephant com Bitches in Tennessee, e também o som nacional do Stone Dead com Milk, faixa título do novo disco que também já passou pela nossa discopátria. 22 minutos depois do meio-dia, a seguir o manual de ócio, esta semana com o convidado João Monteiro, da organização do Motel X, para ouvir mais uma sugestão no Evangelho.
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3: Bom, não tenho feito propriamente muitas viagens de lazer ultimamente, mas tenho ido uma vez por ano à Alemanha, por questões familiares, principalmente à cidade de Colónia, que começo a conhecer aos poucos, e que me parece ser um sítio absolutamente fascinante, não só pela história cultural da cidade, estamos a falar da terra onde Karlheinz Stockhausen deu aulas e onde os Can se formaram, e portanto tem um legado musical e artístico muito forte. E é curiosamente a cidade que tem o maior número de vestígios romanos de toda a Alemanha, o que faz com que seja uma pequena perla para ser descoberta. Ouvi dizer que tem um carnaval mais antigo da Europa, mas eu não faço questão de lá estar nessa altura, porque é um bocado, é um pandemónio completo, são mais de 1 milhão de pessoas no meio da rua. Mas fora esta época, parece-me ser uma cidade perfeita para se visitar.

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o som radar para esta sexta-feira, 11 de setembro, mais um clássico a passar por aqui. Recordamos os Cure com este intemporal Lullaby do trabalho Disintegration. Lá atrás, som nacional, a Sul, quer, faixa título do trabalho do primeiro longa duração que também já passou pela nossa discopátria. Seguimos com o som dos Turnstile, regresso a Never Enough, disco do ano para a radar em 2025. Fica este Synth Stars, depois Nation of Language, com a música nova The Conversation, para ouvir aqui nos 97.8.

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0: uma nova entrada na lista de apostas aqui dos 97.8, a música nova das Death Valley Girls com este Basic Witch. Lá atrás, Kate Bollinger, música nova também, Shop Girl, e ainda o som dos britânicos Dry Cleaning em 2026, num grande disco também editado este ano, Secret Love, através da 4AD. Por aqui ouvemos Joy, ainda a música nova dos Nation of Language com The Conversation. Estamos a 11 minutos da hora certa, vamos até ao Observatório Radar. O destaque vai para o novo trabalho dos britânicos Jungle Sunshine, disco que será apresentado já no próximo dia 24 de outubro na Meia Arena. 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

A eletrónica dos britânicos Jungle a ilustrar o Observatório da Semana com o novo trabalho Sunshine, disco que será apresentado já ao vivo no próximo dia 24 de outubro na Meia Arena, concerto Radar. Ouvimos mais duas propostas, este Heavy on My Soul e lá atrás Move Like You Do. Estamos a 5 minutos da hora certa, fechamos esta segunda parte com música nova, o regresso do norte-americano Josh Rouse, ainda bem, com um grande disco em perspectiva. Vamos ficar com a com o Avance, Things Are Looking Up. O álbum chama-se Museums and Women, sai dia 23 de outubro, conta com a produção de um cúmplice habitual de Josh Rouse, o Sr. Brad Jones, músico e produtor que produziu 1972 em Nashville. A fechar esta hora, Sean Riley com One Day. Voltamos depois das duas. Até já.

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1: Bem-vindos aos Maus Exemplos aqui na Radar 97.8 para Lisboa e online em radarlisboa.fm. Como sempre, somos o Pedro Saavedra e o Rui Miguel e juntos, eu sonho a voz, estamos aqui a entrevistar quem, como nós, já falhou, mas sabe que não é um fracasso. Olá, Rui!
2: Olá, Pedro. Como estás?
1: Estou bem. O que é que tu tens andado a fazer?
2: O normal, nada de excepcional, aproveitando dias bons, tempo,
1: e os patins? Trabalho. Já voltaste a andar de patins?
2: Não tive ainda a oportunidade de voltar aos patins. Não por falta de vertigem, mas às vezes mais por falta de vontade naqueles momentos que dá para descansar.
1: Pois é. Olha, eu hoje gostava de saber como é que tu defines o teu próprio estilo.
2: Olha, o meu estilo é muitas vezes identificado como estilo técnico de som.
1: Há um estilo técnico de som, há uma moda.
2: Do backstage e também em televisão. É assim, é também, acaba por ser um fardamento que é exigido para as pessoas passarem despercebidas em cenários.
1: Mas tu não vestes sempre a mesma coisa?
2: Não visto sempre a mesma coisa, mas tradicionalmente uma t-shirt, calças de ganga, ténis, o que quer dizer que muitas vezes posso estar de t-shirt preta, calças pretas e ténis pretos, mas a minha forma de vestir é absolutamente casual e oscila entre t-shirts, camisas.
1: Camisas havaianas nunca?
2: Não. Nunca experimentei camisas havaianas, nem com outros bonecos, são camisas mais formais, que me permitam arregaçar as mangas, por exemplo, para ir trabalhar.
1: Exato.
2: Isso é um estilo que permite estar em vários ambientes ao mesmo tempo.
1: Uhum.
2: E tanto tu se pode estar a trabalhar como ir beber um copo a qualquer lado.
1: Muito bem. Bom, aqui nos Maus Exemplos, mesmo que não sintam que têm o vosso próprio estilo, não faz mal. Mesmo que sejam dos que acham que o vosso estilo é o que é possível de acontecer de manhã, depois do duche, também não faz mal. Importante é que saibam que todos temos um estilo próprio e que, um a um ou uma a uma, todos somados, criamos a moda. Sempre houve moda, sempre houve uma maneira certa de vestir e uma maneira errada de vestir. Melhor, os outros sempre opinaram sobre o que devemos ou não devemos vestir. Se a roupa começa por ser uma proteção contra os elementos naturais, só se transforma mesmo em roupa quando lhe acrescentamos algum tipo de estilo, um acessório, uma cor predominante, um sinal de que pertencemos a esta ou àquela tribo. Pois é. Tribo e moda são quase sinónimos. Como identificar a origem de uma pessoa num mundo perigoso, onde os encontros entre comunidades podiam significar a vida ou a morte? Por aquilo que pareciam ser. A moda salvou-nos a vida, tanto no Paleolítico como ainda hoje. Ter estilo não é algo natural ao ser humano, é uma forma de nos sociabilizarmos ou contra-sociabilizarmos com os restantes. Aquilo que parecemos à distância de uma rua ou de uma publicação online define-nos, apresenta-nos e todos, de uma maneira ou de outra, queremos sempre ser aceitos pela nossa própria tribo. Mas quem melhor para nos ajudar nisso do que um homem que sente-se hoje como quando tinha 20 anos e começou a sua carreira no mundo da moda em 1994. Olá!
3: Olá, Pedro. Olá, Rui.
1: Conta-nos lá então um dos teus maiores falhanços.
3: Olha, eu tenho bastantes falhanços, o que muitas vezes esses falhanços também deram origem a ótimos resultados, porque muitas vezes da falha vem uma ideia genial, mas eu não tendo feito curso de moda, eu no início tinha mesmo muita dificuldade às vezes em explicar no ateliê a ideia daquela saia ou daquele vestido e explicava como eu conseguia, sempre com muita intuição, porque técnica eu não tinha, e quando saía para ir ver alguma coisa na rua e voltava, a peça não estava nada daquilo que eu imaginava. Eu tinha que fazer com que aquilo funcionasse e muitas vezes virava do avesso, invertia a peça e, portanto, reconheço hoje que algumas das peças mais geniais que eu tenho no meu arquivo surgiram de uma dificuldade, de um erro. Mas o maior falhanço que eu tive de todos e que fiquei mesmo muito mal, chorei, enfim, foi ali uma questão mesmo. Os meus desfiles, eu sempre dei mais importância naquela altura ao desfile enquanto espetáculo, enquanto happening, do que propriamente à coleção. E portanto também tive logo alguma visibilidade por causa disso, e porque, como vinha de artes, a minha preocupação, a roupa era só um meio para eu poder fazer aquele happening, aquele espetáculo. E portanto, habituei também as pessoas a isso. E também me habituei a ser sempre um desfile muito aguardado, a ser muito aplaudido no fim. E neste desfile, que foi a coleção Outono-Inverno 2000-2001, penso eu, que foi na Torre Vasco da Gama, a coleção era inspirada, era, eu chamei Heróis de Rua, onde eu incluía os sem-abrigo, as prostitutas e toda a gente que vive e sobrevive da rua com todas as agressões que isso implica. E portanto eu chamei, porque eu gosto sempre de romantizar um bocadinho também as coisas, e chamei Heróis de Rua. E a ideia do desfile era eu ter a sala do desfile cheia de vento, mas vento forte ao ponto de ser um bocadinho até desconfortável para o público. E com coisas a voar, sacos de lixo, folhas e etc. Quando cheguei ao espaço, o espaço era, a passarela era em redondo, ou seja, não era um espaço único, era uma coisa que fazia uma curva, e portanto é muito difícil de tu fazeres uma ideia onde há sempre pessoas que veem, outras não veem, e então aluguei umas máquinas de vento daquelas de cinema. Bah, e percebi que aquilo não tinha resultado e fiquei péssimo. Eu consigo logo perceber, num desfile, consigo logo perceber se a coisa está, porque há uma energia qualquer que eu sinto do público, mesmo antes do desfile acabar, consigo logo perceber se está a correr bem, porque há uma espécie de um burburinho, uma coisa qualquer que vem. Bah, eu percebi, obviamente, que aquilo não foi o que eu estava à espera, fiquei frustradíssimo, chorei, não fui à sala de imprensa, não consegui sair do sítio onde estava. A tipa que fazia a imprensa na altura foi ter comigo a pedir-me, ai, vem que estão à tua espera, e eu chorava, mas chorava. Pá, fiquei péssimo e pronto, e fui para casa, tiveram que me enfiar numa banheira com água para eu, tipo, acalmar. Olha, foi uma história que eu ainda hoje... pronto, lembro e fico até um bocado incomodado sempre que... Porque para mim é um desfile, ainda hoje é um bocadinho, embora eu tenha, acho que conseguido juntar a parte moda, roupa, no sentido de coleção com início, meio e fim, e espetáculo. Mas para mim, porque eu fiz o curso de pintura, sempre foi mais importante a instalação, o happening, e portanto esse foi mesmo assim uma história, foi uma nódoa negra na minha carreira.
1: Obrigado, é um prazer ter-te aqui, Dino Alves, bem-vindo à Radar.
3: O prazer é meu.

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1: Como é que esta música, Dino, te faz sentir?
2: Olha, esta música que eu usei num desfile agora último e que por acaso até toda a gente ficou muito admirada como é que eu estava a usar aquela música por causa de ser uma música muito conhecida e dos direitos de autor, etc. E por acaso o live streaming no Instagram, eles assim que identificaram a música cortaram o live stream. Mas lá está, mais uma vez eu me importo. Também é o desfile, aquele momento, aquele
1: desfile que era o Eu Não Sou Perfeito, foi nesse?
2: Não, era
1: foi antes?
2: Eu acho que foi antes desse.
1: Tu dás sempre uns títulos que eu gosto muito.
2: Eu acho que foi antes, que era o Fora de Série.
1: Fora de Série.
2: Pronto, esta música, eu adoro este compositor e acho que esta música é uma música cheia e dramática e ao mesmo tempo tem uma batida que ajuda muito, tem aquele compasso que é importante para os manequins andarem. E eu conheci esta música quando o filme saiu, eu estava na Cinemateca na altura e conheci o Peter Greenaway com este filme e com outros e fiquei na altura fascinado com ele. Eu, se não me engano, ele também, a formação dele eu acho que também é pintura.
1: Curioso,
2: e se repararmos, eu não tenho bem a certeza, mas eu acho que sim. E se repararmos, os filmes dele
1: tem
2: esse, aquilo são quase quadros.
1: E qual é a tua relação com a música no teu dia-a-dia? Costumas ouvir música?
2: Olha, eu acho que hoje em dia as pessoas têm muito medo do silêncio e têm muito medo do vazio e há uma coisa pá, hoje em dia tu vais, por exemplo, a um restaurante ou a um bar, tens que escolher se tem muito barulho ou não, porque eu fui habituado a fazer uma refeição em silêncio, porque é uma coisa sagrada e é aquela coisa, enquanto se capa não se assobia. E eu sempre me fez muita confusão, algazarra. Eu quando estou a jantar ou a almoçar, eu não gosto de algazarra à minha volta. E portanto, a música é muito importante. Acho que nós temos música na minha área para um desfile. No início confesso que não dava tanta importância à música e a partir ali, mais ou menos de meio da minha carreira, comecei a perceber que a música é realmente, pode estimular as pessoas, pode, tanto que eu agora tenho uma espécie de uma assinatura que é, no final do desfile eu acabo sempre com uma música icónica dos anos 80, que dispõe bem, e porque eu percebi que as pessoas, eu posso ter um tema até um bocadinho mais down, mas eu no final de contas eu gosto sempre de acabar em alta, com
1: que
2: boa
1: energia.
2: Que as pessoas vão bem para casa.
1: Mas o teu ateliê, ouves música?
2: Ouço rádio. É uma coisa que eu quando era miúdo, até aos 18 anos, eu lembro-me de eu ir para o quarto para ouvir rádio. E perdi esse hábito. Eu ouvia muito rádio, adorava. Eu ia para o quarto, para a cama, para ouvir rádio até à uma, duas da manhã. E eu perdi, em casa não ouço. E também não ouço muito música em casa.
1: Curioso.
2: Porque ouço no ateliê. Quando saio, quando vou para uma discoteca, gosto, acho que na discoteca faz sentido ouvir música techno ou house ou deep house ou aquilo que seja. Para mim, em casa não faz sentido
1: não
2: ouvir
1: faz sentido.
2: Essa música.
1: E ainda faz sentido aquela definição que te deram no início da Enfant Terrible?
2: Eu espero, é das poucas coisas que eu conquistei, foi esse cognome, portanto eu não,
1: mas não
2: tenho...
1: Mas tu não tiveste influência
2: não,
1: nisso?
2: Não, foi uma coisa que eu não fui eu que me auto... Mas hoje em dia, eu costumo dizer, eu não tenho grande coisa a nível material, também nunca fui muito ambicioso a esse nível, de ter um grande carro ou uma grande casa... Sou muito ambicioso na minha obra, e se eu quero sempre fazer o melhor e que nunca ninguém fez, e portanto costumo dizer isso, que eu não tenho grande coisa, não conquistei grande coisa, mas tenho um cognome, como antigamente os reis tinham, e como na moda só a Ana Salazar e eu é que temos. Ela
1: consegues...
2: é a mãe da moda e eu sou o enfant terrible, e portanto até tenho feito algumas coisas.
1: Ao pai da moda?
2: Não, não, porque ela, pronto, era uma mulher, não é?
1: Mas diz-me uma coisa, mas tu estavas a falar das ideias.

0: e das coisas que vão dentro da tua cabeça e de queres fazer coisas novas e de superar, ainda te consegues surpreender? A paixão mantém-se, Dino?
1: A paixão mantém-se completamente. E aliás, eu acho que se não houver paixão, esquece, não chegas a lado nenhum. Em todas as áreas.
0: Mas tu já experimentaste tantas coisas diferentes.
1: Pois, mas
0: podias
1: sabes,
0: ter esgotado isso.
1: Eu tenho medo às vezes. Eu já tive alturas em que penso um dia a fonte seca. Mas eu, como eu vivo, para já eu ando muito na rua, e para mim a rua é a maior fonte de inspiração, porque a moda é o que está na rua. E portanto, como ando muito na rua e ando por todo o tipo de sítios, eu se há um beco mais suspeito, é lá que eu quero ir. E portanto, como eu ando muito na rua, vivo, eu ando na rua e faz-me, por exemplo, imensa confusão. Eu tenho muito contacto com esta geração nova que tem agora 20 anos. Tive este ano a dar tipo umas aulas na ETIC de mentoria em direção artística. Tenho estagiários que são sempre miúdos, com 18, 19, 20 anos, e faz-me imensa confusão eles não serem curiosos.
0: Pela rua?
1: Por tudo. E quando eu lhes digo, eu tive uma história que eu acho que até, pronto, é muito engraçada. Tive um estagiário em que eu lhe dizia: tens de ser curioso. E ele achava que curioso era, por exemplo, um dia ter-me perguntado: ah, mas e quanto é que tu cobras por... Não, ou quanto é que tu cobraste? E eu disse: olha, desculpa, a curiosidade que eu estou a falar não é... Isso é cosquice.
0: Isso é cosquice.
1: Não é bem essa... Eu vou na rua, Pedro, e eu consigo dar atenção à minha vida e dar atenção ao que se passa no passeio onde eu vou, no passeio oposto... E a 100 metros à frente, eu tenho uma espécie de uma antena parabólica e eu vou atento a tudo, a tudo.
0: E eras assim, miúdo?
1: Sempre fui assim.
0: Tu nasceste mesmo na Anadia?
1: Eu nasci na Anadia e eu vou-te dizer, era assim que eu sempre soube quem eram os artistas, o que é que faziam, quais eram as músicas, e por isso é que me faz imensa confusão hoje em dia eu falar, por exemplo, de um David Bowie, que não é só um ícone. Sim. Da música, mas também da moda. Uhum. E os miúdos não saberem quem é.
0: Miúdos da moda.
1: Miúdos da moda. E as pessoas dizem-me assim, eu fico fora de mim, eu fico doido, mas como é que é possível? E as pessoas dizem-me assim, mas tens que perceber, pá, é outra geração, eles não são da geração. Dizem assim, pá, desculpa, eu não sou da geração do Charlie Chaplin,
0: sim,
1: nem da,
0: filmes,
1: da Marlene Dietrich, nem, de, uhum. nem, sei lá, do Vasco Santana, enfim, para termos um exemplo de cá, eu sei quem for. Portanto, eu mesmo em Anadia, com 10 e 12 e 15 anos, eu sempre soube que eram os artistas.
0: Os teus pais faziam o quê?
1: O meu pai era, aliás, da família toda. O meu pai era, o meu avô era capataz da UEP, que foi o que depois deu origem à EDP. E eu tinha o meu pai mais quatro tios. E todos eles estavam na EDP. O meu avô pô-los todos. Pronto, depois o meu avô morreu muito novo num acidente, porque ia no jipe para uma avaria, e na altura os jipes não tinham portas, e ele, pronto, teve um acidente, e o meu pai é que ficou. Portanto, o meu pai era o chefe de equipa de guarda-fios da EDP.
0: E tentou convencer-te a seguires essa vida?
1: Claro, o meu pai gostaria que eu fosse engenheiro eletrotécnico ou alguma coisa assim, porque iria, obviamente, também para a EDP. Mas curiosamente, quando eu decidi ir para a pintura, ele não se opôs, pagou-me o curso, não se opôs nunca a nada. E, portanto, eu consegui, agradeço. A minha mãe faleceu quando eu tinha 9 anos, e, portanto, é a catástrofe da vida de uma pessoa, ainda por cima um filho rapaz, que são sempre mais, pronto, mais ligados à mãe. E portanto isso mudou, ou seja, é como se tu tivesse, a vida é uma espécie de um novelo que tu vais desenrolando, e de repente alguém chegou e cortou o fio, e houve um... Pá, sendo que nós mudámos para uma aldeia ao lado, para a casa da minha avó e de uma outra tia, que é a 1,5 km, mas é como se fosse uma distância gigantesca. Nós nunca mais fomos a essa aldeia, nunca mais fomos àquele sítio. Sei lá, as nossas coisas pessoais, ficou tudo assim, houve ali um corte. Também reconheço que possivelmente essas coisas que nos acontecem, eu costumo dizer uma coisa quando às vezes aparece um artista, seja um fadista, um cantor, ou um ator, ou aquilo que seja, eu às vezes costumo dizer, utilizo sempre esta metáfora, e eu acho que faz sentido, que é, pá, pois tem que se ter vendido limões. Como a Amália vendeu limões, a Amália é a Amália porque sim, sim. começou a vender limões. Isto, estas coisas que nos acontecem também funcionam um bocadinho como gatilho para esta infância... dor, esta, porque da dor, mesmo os cómicos,
0: sim.
1: os atores cómicos, claro. essa parte vem muitas vezes de uma dor. E portanto, mas eu com 5 anos eu já tinha noção. Que ia ser qualquer coisa que deixava uma marca, que não é normal.
0: Mas já estavas a pensar em desenho, em pintura?
1: Eu sempre gostei de tudo que era manual e desenhos e pintura, artesanato. Curiosamente, eu resisti à moda até não poder.
0: Já reparei,
1: eu não
0: sim.
1: queria por nada, tanto que eu estudei pintura, apesar de toda a gente me dizer tu tens aqui para moda, porque eu com 8, portanto a minha mãe ainda era viva, portanto eu acho que há de ter sido com 6, 7 anos, tenho vários episódios que não são comuns num miúdo com aquela idade, naquela época e naquele sítio.
0: O tempo era muito diferente.
1: Percebes? Nós hoje, tu és um pouco mais novo que eu.
0: Sou novíssimo.
1: Mas nós, para nos formarmos e para nos construirmos como somos hoje, não tínhamos internet. Eu comprava uma revista alemã que não percebia nada o que é que dizia, nem havia Google para ir ver o que é que aquilo queria dizer, só para ver as imagens, como é que os artistas apareciam,
0: etc. Mas tu gostavas do estilo? É isso que estás a falar da tua primeira relação com a roupa?
1: Eu sempre
0: não era costurar, não
1: ideia.
0: Era?
1: Eu sempre gostei de ter ideias. Eu considero-me um criador de ideias. Obviamente que no contexto da moda, se tiver que me intitular, eu digo sempre que sou criador de moda de autor, porque faz uma diferença entre moda de autor e moda mais comercial. Mas eu sempre gostei de ter ideias. Foi esse o meu... Como na altura a moda...
0: Porque não havia curso de moda?
1: Na altura não havia. Quer dizer, quando eu fui para o Porto estudar já havia escolas de moda. Mas a moda também evoluiu muito. A moda hoje em dia eu considero a moda uma forma de expressão artística como claro. Outra qualquer. Mas na altura não era. Eram os costureiros, pronto, as modistas já um bocadinho pronto, melhores do que aquela costureira. E portanto eu queria uma coisa, uma vida mais intelectual. Também tem a ver com a idade, não é? Porque naquelas idades... A gente quer um bocadinho...
0: Zodinho, mas tu mudares da Anadia para o Porto foi uma grande mudança.
1: Já foi
0: vida.
1: Uma grande. Sim, já
0: foste
1: foi
0: sozinho?
1: Grande... Sim, sim, sim, fui.
0: E tu, uma mudança tremenda
1: sim,
0: na tua
1: sim,
0: vida.
1: Sim, já
0: né?
1: era, sim, já foi.
0: O mas Porto, eu, nessa altura, eu, também
1: olha,
0: estava.
1: Mas eu vou-te dizer uma coisa que eu também sinto em relação a mim, eu acho que há muita gente que sente isto, que é nós às vezes somos de um sítio mais rural ou mais descentralizado, mas a nossa cabeça está... A minha cabeça já esteve em Nova Iorque, já esteve noutros sítios, mesmo que fisicamente eu não esteja lá, percebes? Ou seja, eu sou dali, eu nasci ali e nunca neguei isso, até porque se eu algum dia digo que não sou dali, o pessoal da Nadia
0: tipo,
1: mata-me.
0: Claro.
1: Uma vez eu disse numa entrevista que era da zona de Aveiro e o meu pai ligou-me logo, ai, tu não, nunca mais faças isso, porque tu não imaginas porque é que as pessoas me chatearam, porque é que ele não disse que é da Nadia, eu disse da Aveiro, porque a Nadia pertence a Aveiro.
0: Mas a Nadia e o Porto têm ruas muito diferentes.
1: Claro,
0: tu esse Nadia, teu contacto com a vida
1: na altura
0: do Porto...
1: era uma vila, agora a Nadia é uma cidade, mas para mim aquilo continua
0: é
1: a pequeno, ser uma
0: é um
1: vila.
0: Meio pequeno.
1: Aliás, eu acho que a Nadia era melhor quando era vila do que agora, mas sim, mas foi uma mudança.
0: E como é que foi chegares ao Porto?
1: Foi ótimo.
0: Foi porque, maravilhoso, certeza.
1: Sim, sim, claro. E eu
0: abriu-te também
1: eu, apesar,
0: a cabeça?
1: Porque, sim, sim, claro. Eu, apesar de não ter optado por ir para a moda, eu já explico esses episódios que já denunciavam que eu tinha que... Mas eu sempre gostei de moda e sempre gostei de me divertir com a moda. Eu mesmo aqui em Lisboa, eu passava uma semana a engendrar um look para sair no fim de semana. E portanto, era viver em consonância com a moda. Ou seja, porque moda, o que é que é? É o que está dentro de nós, é comportamento.
0: É uma forma de expressão?
1: Não são saias, nem calças, nem nada. É muito mais do que isso. Mas pronto, optei por ir para a pintura. Mas com 6 anos, era eu que decidia. Havia muito hábito de contratar uma costureira para ir uma semana no início de cada estação, porque não havia prêt-à-porter, não havia boutiques com fartura como há hoje, muito menos Zaras, H&Ms e não sei o quê, não é? Portanto, havia algumas em Aveiro, em Coimbra, mas não era como é hoje. E, portanto, havia o hábito de chamar uma costureira, toda a gente tinha uma máquina de costura em casa e a costureira ia lá para casa uma semana fazer arranjos e fazer, imagina, umas boas calças para o inverno, para ir para a escola, uma ou duas, um casaco bom e pronto. E era eu que escolhia normalmente os tecidos, as cores, é que decidia com 6 anos. E curiosamente, a minha mãe e a minha irmã, que é mais velha que eu, 2 anos exatamente, nós até nascemos no mesmo dia e tudo, e acatavam imenso aquilo que eu dizia, sendo que era um miúdo com 6 anos. E uma vez, eu não sei onde é que vi, se foi num filme, se foi numa revista, cismei que tinha que ter um daqueles conjuntos jeans and jacket, calça vaqueiro e blusão que foi inventado pela Levi's há 59 anos e que eu acho que é a peça mais fenómeno da moda, e que faço sempre agora, pronto, com a minha linguagem, mas decidi fazer sempre essa peça. Então decidi que queria ter um conjunto desses, mas muito específico, de bombazine cor de vinho. Claro, os meus pais correram tudo o que era boutiques, tipo Coimbra, Águeda, Melhada, e eu achar, ok, eu devo ter sonhado ou devo ter visto isto em alguma coisa na América ou para adultos. Pá, e de repente eu vejo em Aveiro, já no último desespero, já quase convencido que não ia ter aquilo, a empregada da loja a vir do armazém exatamente com aquilo que eu idealizei. Eu achei que era um milagre. Portanto, estas coisas não é normal para um puto com 5 ou 6 anos.
0: Mas a paixão que tu falas disso, por exemplo, não falas tanto com essa paixão como falaste, por exemplo, da pintura. Como é que foi a tua relação com a pintura?
1: Eu fiz o curso, eu fui para uma escola em que não era necessário vir da área de artes. Uhum. Fiz um exame de admissão. Não vinha, vinha de humanísticas, tanto que eu depois na altura pensei, porque na altura também não havia todas as áreas em todos os sítios e não sei o que mais. E então eu quis ser locutor, quis ser jornalista, pronto. Ou seja, no fundo tudo tinha a ver com comunicação, porque a moda e a pintura também é comunicação, obviamente. E portanto eu fiz o exame nessa escola e fui a segunda melhor nota da escola. Eu fiz exame de geometria descritiva sem nunca ter tido geometria descritiva, mas onde eu acho que devo ter aumentado um bocado mais a nota foi no exercício livre de pintura. E durante o curso todo eu sempre fui o aluno com a melhor nota à pintura.
0: Então porquê é que não continuaste na pintura?
1: E eu pá, porque entretanto, pronto, lá está, entretanto os caminhos depois também era inevitável que eu viesse, que eu acabasse, apesar de, como eu te digo, eu resisti anos e anos e anos. Depois um amigo meu, ator, na altura, convenceu-me a participar num evento que era as Manobras de Maio, que era um evento muito interessante, porque era muito alternativo para jovens designers.
0: Isso em 94?
1: Em 94. E eu participei, mas sempre a dizer, mas eu não quero ser estilo, tanto que aquilo que eu fiz foi, mais uma vez, um happening. Claro que tinha roupa. Ah, e eu sempre a dizer, a achar que ia participar naquele evento, como dali a meio ano podia estar a fazer uma instalação, ou um video art, ou uma coisa qualquer, pronto, artística. O que é facto é que aquilo funcionou de tal maneira que eu não tive hipótese. Agora, vendo com alguma distância, eu reconheço que, de facto, aquilo não teve nada a ver com o resto. Era, aliás, nesse mesmo evento também participou a Joana Vasconcelos, que vinha de uma escola de joalharia.
0: Ah!
1: E fez uns chapéus, uns adereços, assim. Pronto. E eu achei que era uma coisa pontual, que a seguir podia estar a fazer uma exposição de pintura, ou... porque naquela altura também a pintura ficou um bocadinho fora de moda. Foi quando apareceu a instalação, a videoinstalação, o happening, e portanto a pintura ficou um bocadinho uma coisa meia pirosa.
0: Sim, os anos 90 é os anos das artes performativas. Olha, vou aproveitar agora esta pequena pausa para ouvirmos a tua segunda escolha musical.

0: Kiss.
1: E foi esta a segunda escolha musical do Dino Alves. Kiss, de Prince, uma faixa do álbum Parade, editada em 1986.
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4: O Prince, como o David Bowie, que falavas há bocado, também um ícone.
5: Sim, um ícone. E é curioso porque era uma pessoa que fisicamente era super baixo, mas era super sexy. Aliás, eu escolho esta música que, para mim, se eu tiver que escolher uma... Claro que é muito difícil escolher uma música, como é difícil escolher um filme, etc. Mas eu... Se tiver que escolher uma música como a melhor música de sempre, que eu acho que é a melhor, é esta, porque eu acho que esta música é super excitante. Não há música mais excitante do que esta. E acho que esta música também serviu um bocadinho de passagem, mesmo na cena musical das discotecas. E esta música foi um bocadinho a antecessora da nova música que se ouve agora. Ou seja, já não se ouvia rock, começou-se a ouvir esta música mais house, techno, e esta música ainda se ouvia. Ou seja, foi a última música a sair, ainda hoje às vezes ouve-se, mas eu acho que esta música é mesmo uma espécie de um marco, mesmo na cena noturna e tudo.
4: Tu estavas a falar de estilo, de sexy. Há pessoas que vistam o que vestirem ficam sempre sexys.
5: Como é que tu
4: defines isso?
5: Tu há bocado estavas a dizer...
4: Há pessoas que tentam tanto ser e não conseguem.
5: É uma coisa que vem de dentro, como a moda, percebes? A moda é o que está dentro de nós. Eu curiosamente, e isto é um bocadinho às vezes difícil de ouvir de uma pessoa que faz roupa, porque eu posso achar que moda não é roupa, é muito mais do que isso, mas, quer dizer, nós expressamos-nos através da roupa e é curioso uma pessoa que faz roupa depois dizer estas coisas, que é, eu, para mim, o que dá, há uma outra coisa que dá muito mais estilo à pessoa do que a roupa, que é o cabelo. Eu acho que um corte de cabelo, uma pessoa
4: que
5: pode
4: encaixe.
5: Estar com uma jeans e uma tis, eu consigo perceber se uma pessoa é moderna, consigo até mais facilmente isso, se uma pessoa tem estilo e é moderna com umas simples jeans e uma t-shirt normal.
4: Quase que não esconde, não é?
5: Porque depois é o cabelo, é uns óculos, é um anel, é um cinto, é a postura e é aquilo que diz e que pensa acerca das coisas.
4: Mas tu, quando tens de escolher quem desfila nas tuas coleções, que têm sempre temas diferentes, que têm títulos diferentes, é duro?
5: Olha,
4: demoras muito tempo ou é muito intuitivo?
5: Eu, como faço um desfile num certame em que existe uma organização, o casting é feito normalmente pela Moda Lisboa.
4: Tu não escolhes?
5: E eles depois, às vezes, o que fazem é, tipo, imagina, têm 20 manequins homens e dizem-me assim, escolhe 12, e eu escolho. Pá, e já tive várias discussões, porque lá está, para mim, claro que o corpo é importante e a cara é importante, mas eu já escolhi, porque nós escolhemos por composite, que são aquela espécie de postais com a cara do manequim e que tem a cara e depois o corpo, etc. Eu já escolhi manequins porque têm um desenho de cara lindíssimo. Pá, e depois eles chegam ao pé de mim e aquilo não me diz nada, porque para mim o mais importante é a energia que eles têm. E por isso é que eu, quando visto pessoas, eu tenho sempre que estar com elas para sentir a energia delas, porque uma roupa com uma pessoa com uma energia mole é uma coisa, com uma energia mais é outra. E portanto, eu às vezes até escolho alguns manequins que não são muito altos e as pessoas dizem, ah, mas não é muito alto, não pode ser isso. Eu estou-me a cagar se ele não é alto.
4: Mas os manequins mudaram muito desde 94.
5: Também há sempre modas, houve uma altura que se usava muito, olha, na altura da Kate Moss, era aquela coisa magreza, aquele estilo meio heroine chic, que era um nome que depois houve uma altura que se usava.
4: É um nome extraordinário,
5: aliás,
4: heroine chic.
5: Foi quando se começou a usar as manequins e as mulheres em geral a pôr silicone no peito. Quando saiu essa moda das últimas top models, que era a Claudia Schiffer, a Eva Herzigova, e muitas outras, que era mulheres com mais foco. Portanto, a moda não é só na roupa, é em tudo, não é? Tipo, na música.
4: Mas tu precisas de um determinado tipo de corpo para que a roupa assente bem, sim ou não?
5: Eu tenho algumas coisas minhas que eu acho importantes.
4: Porque há curvas que não funcionam.
5: Eu acho que têm que ser magras. Venham, mas porque magreza, as pessoas também associam sempre magreza
4: aos problemas,
5: à doença. Sim. E magreza não é doença.
4: É
5: claro que se me aparece uma manequim, como também já aconteceu, extremamente magra, eu também não gosto, porque depois aquilo causa impacto às pessoas no mau sentido. E eu, tudo o que são coisas que tira, ou seja, um desfile é para as pessoas verem a história que eu quero contar, não é porque aquela manequim é demasiado alto. Eu tento sempre uniformizar o mais possível para que não aconteça isso, porque eu não quero que as pessoas estejam a ver aquela manequim, quero que estejam a ver a história que eu quero. Por isso é que eu nem gosto muito de pôr figuras públicas ou atores. Eu tenho alguns exemplos de pessoas que eu adoro e que começaram a fazer moda comigo e que depois começaram a ser atores e a aparecer muito nas revistas cor-de-rosa e não sei o quê. A mim isso deixou de me interessar, porque eu não quero que as pessoas estejam a ver o ator X ou Y, quer que estejam a ver a minha obra. Portanto, tudo o que são coisas que fogem um bocadinho. Agora, para que a roupa assente bem, eu não sou incapaz de pôr uma manequim com uma mini saia se a perna não for fina. Se a perna for já um bocadinho mais roliça, eu acho que já fica com um ar um bocado ordinário. Como não ponho uma manequim com um tecido fino em que se veja o peito, se o peito não for um peito muito pequenino, que encha uma mão, porque eu não quero que... Para proteger um bocado os manequins. Claro. Mas só para acabar aqui uma coisa aqui. Eu tenho algumas coisas específicas. Por exemplo, eu, para mim, um homem, para vestir bem a roupa e as calças, acima de tudo, e para que a foto do desfile funcione, o homem tem que ter as pernas um bocadinho arqueadas. Eu, se me aparece um manequim com as pernas direitas e com os joelhos a bater um no outro, sai logo. Aliás, eles já sabem que eu nesse aspecto sou... Pronto, peito que para uma pessoa normal é um peito pequeno, mas se o peito ficar um bocadinho de pendurado no corpo da manequim, eu já não quero.
4: Mas olha, tu estás a falar de manequins, mas estás a falar quase como um encenador. Há uma concepção na tua cabeça e, curiosamente, tu também trabalhas como figurinista e aí vestes atores.
5: Sim.
4: Portanto, nunca pensaste em encenar?
5: Olha, eu já pensei, e por acaso, eu como eu te digo, eu como vinha de pintura, quando cheguei cá, eu sempre achei que podia fazer alguma coisa e sempre quis, porque eu sempre gostei muito do showbiz, não é? De tudo o que envolve. Mas curiosamente eu pensava que se viesse a fazer alguma coisa, por exemplo, em teatro, que seria cenografia e não figurinos, porque associava a ideia da pintura... Pronto. Pelas razões óbvias, começaram-me a chamar para fazer figurinos, mas eu ultimamente andava... eu acho que era capaz de fazer cenografia, gostava de tentar. E este ano o Teatro da Almada convidou-me para fazer uma cenografia de um espetáculo que correu super bem. A peça é um assobio no escuro de um escritor irlandês. Correu super bem,
4: Tu
5: viste, pronto, e o que é que achaste então? Eu fiquei muito...
4: Não tinha nada desnecessário.
5: Pronto,
4: é o melhor elogio que eu posso fazer.
5: Era quase como se fosse um ringue de boxe, não é? Até porque aquilo era muito violento. Pá, e tive elogio para já, toda a gente...
4: Então é para repetir.
5: Eu espero que sim, mas respondendo ao que tu disseste, eu faço encenação nos meus desfiles, na verdade.
4: Claramente que faço.
5: E já, porque eu, repara, eu sou um figurinista que vou muito aos ensaios. E eu já fiz espetáculos com todos os melhores encenadores aqui.
4: E com muitos tipos de corpos.
5: E portanto, meio que eu já fiz vários cursos de teatro, porque um curso no conservatório, não sei se são 4 anos ou menos.
4: Acho que são 3.
5: Eu já fiz cerca de 100 e tal espetáculos.
4: Portanto, já tens um curso extraordinário.
5: De tanto assistir aos ensaios e de tanto ouvir o que os encenadores todos dizem, e cada um depois tem a sua visão, claro, eu considero que já fiz vários cursos. Portanto, não sei se um dia não me... aventuro esse cenário. Pode não ser um espetáculo de teatro
4: mais clássico,
5: pronto, mas sim.
4: Sem querer ofender ninguém da Anadia, a Bica também é a tua terra.
5: Também.
4: E tu fazes a Marcha da Bica?
5: Eu faço, sim.
4: Desde 2022?
5: Sim, sim. Aliás, ia fazer em 2021, depois como houve a pandemia, cancelaram. E é curioso porque eu já levei muitas vezes coisas, inspirações do folclore para a moda. E portanto eu pensei, porque é que eu não posso agora levar a moda para o folclore? E quando eles me convidaram, achavam que eu se calhar ia dizer que não, porque são expressões artísticas vistas como expressões menores. Uhum. O folclore, o artesanato, tudo que são esse tipo de coisas são sempre um bocadinho desvalorizadas e vistas como... E eu não acho nada disso. Já me inspirei muitas vezes no folclore e, portanto, achei que era um desafio conseguir... Vou dizer descer, só para as pessoas entenderem, mas descer ao folclore e depois conseguir elevar. E portanto disse logo que sim. Aliás, eu até disse.
4: Mas é uma trabalheira, Dino.
5: Eu costumo
4: é muita
5: dizer
4: gente.
5: É 20 vezes pior que um desfile.
4: Acredito.
5: Não é só
4: e os egos todos das pessoas.
5: Não é só por ser muita gente, é porque para já eu não desfilo, nem tiro medidas, nem faço fittings, nem nada.
4: Pois.
5: Eu faço a roupa standard e sei que fica bem a todos. Ali é tudo feito a cada um deles. É. Porque há gordos, mais magros, mais baixos, elas com peitos. Pá, é muito difícil. E depois, na altura em que eu preciso que eles vão ao ateliê, é tudo com uma energia, é tudo... Odino, não sei o que, tudo... Olha, lá está, está lá algazarra, que eu, agora que já tenho confiança com eles, mando-os embora, desapareçam daqui, fora, rua. Porque eles não percebem, porque é assim, eu também acabo por... Eu sei que esta energia é fundamental para a marcha funcionar, porque uma marcha com pessoas daqui do Restelo, o que seria... Não
4: teria piada nenhuma.
5: Não funciona. Portanto, aquela energia é fundamental. E por isso eu também aguento, porque sei que aquilo é preciso. Mas é muito difícil. Mas até me dá de imenso...
4: Olha,
5: imenso
4: o que te dá muito trabalho, mas está quase, dia 11 de outubro, se não me engano, é o próximo desfile da Moda Lisboa. Já está pronto?
5: Não, olha, por acaso este ano comecei mais. Eu faço um desfile em 15 dias.
4: Mas já podes dizer o
5: Ninguém
4: título?
5: Ninguém acredita, acham que eu que estou... Sim.
4: Podes dizer?
5: Chama-se Poema.
4: Poema. E tem uma inspiração em alguma coisa específica?
5: O que eu quero é que cada look ou que cada peça de roupa seja quase como um verso, sabes, como um poema.
4: Uhum.
5: Porque eu acho que a nossa vida pode ser um poema. E, portanto, obviamente eu vou-me inspirar em algumas imagens da minha infância, etc. E, portanto, eu normalmente, e acho que até é por isso também que me deram o título de Enfant Terrible, eu sempre fiz e sempre me inspirei em temas e em coisas mais irreverentes. Mas, também, talvez com a idade, como já conquistei o título, percebes? Agora
4: é
5: posso,
4: teu para sempre.
5: É meu.
4: É teu para
5: e
4: sempre.
5: Eu já estou a pensar, porque já li uma coisinha ou outra, quer dizer, eu continuam sempre a dizer-me isso, mas eu já ouvi uma coisinha ou outra que eu ouvi que tentaram já chamar a outra pessoa Enfant Terrible. E eu, para garantir que isso não acontece...
4: Vais fazer uma peça ao contrário.
5: Vou
4: ou
5: fazer...
4: Coisa assim.
5: Se calhar vou lançar uma marca que se chama Enfant Terrible.
4: Olha, isso é que
5: é uma coisa...
4: Chegamos
5: que
4: agora àquela fase em que o Rui tem a sua pergunta. Rui, qual é a tua pergunta para o Dino?
0: Olha, a minha pergunta para o Dino é: trabalhaste com certeza com muitos manequins dos anos 90 que hoje em dia se tornaram atores.
5: Sim.
0: Já agora aproveitava para te perguntar qual é que é a perspectiva de um criador de moda e que trabalha com essas pessoas durante tantos anos, ver passado uns anos muitos manequins que até eram famosos e que hoje são famosos como atores, principalmente na televisão.
5: Eu acho que há um bocadinho um estigma em relação a isso, e eu acho que as pessoas todas têm, há sempre um princípio, as pessoas começam sempre por algum lado e têm todo o direito em se tornar atores. E há muitos bons atores que começaram como manequins e que hoje em dia são atores respeitados. Portanto, eu não tenho estigma nenhum com isso, porque lá está, as pessoas têm que começar sempre, porque noutras áreas também acontece o mesmo, não é? As pessoas às vezes começam como o rapaz que estava numa empresa a tirar fotocópias e depois torna-se o diretor ou o subdiretor. Portanto, é exatamente a mesma lógica.
4: Ou um ator que se torna locutor de rádio.
5: Exatamente,
4: também acontece.
5: Que é o teu caso. Portanto, eu não tenho, eu vejo isso com muita naturalidade. As pessoas têm direito em aprender e pronto, e tornarem-se. E porque nem sempre os cursos, eu tenho, enfim, uma posição que nem sempre eu posso expressá-la, porque as pessoas depois acham que eu estou a ser contra o ensino ou contra as escolas, mas as áreas artísticas é muito complicado às vezes, porque há coisas que não se ensinam, ninguém ensina a ser artista. A pessoa ou é ou não é. Lá está, está tudo dentro de nós, não há outra maneira. E portanto eu acho que o saber não ocupa espaço, não é como se diz, e não faz mal nenhum a ninguém, mas eu acho que muitas vezes as pessoas saem das escolas artísticas completamente espartilhados e por exemplo, eu sei que há duas coisas que eu acho que foram a razão pelo eu ter tido logo sucesso muito pronto, imediato, que é o facto de eu não vir de uma escola de moda e, portanto, era absolutamente livre. Porque, tipo, imaginem, numa escola de moda vão-vos dizer assim: não se mistura na mesma pele, não se cose um tecido com elasticidade com outro que não tenha elasticidade. Porque há um que estica, o outro não estica e a costura vai ficar toda esbambeada. Mas eu posso querer explorar esse efeito. Entendem? E portanto, acho que como eu não vinha de escola de moda, eu era completamente livre, fazia o que me apetecia. E outra coisa que eu acho que é muito importante, e foi 80% da razão do meu sucesso, que é honestidade. A obra, as pessoas veem quando uma obra é honesta, como uma peça, como um espetáculo é honesto, e quando não é, como um cantor faz uma música honesta. Eu não sei explicar isto muito bem, mas eu acho que o público, ainda por cima, o público não é parvo, consegue, e essa honestidade. Eu já fui ver espetáculos de teatro que eu não os acho nada de especial, não acrescentam nada de novo, mas eu vejo que aquilo é tão honesto que eu saio de lá satisfeito porque vi uma coisa honesta, e acho que isso é uma das
4: melhores coisas que existe.
3: Olha, o que também é honesto é a tua lista de maus exemplos. Eu pedi-te bons maus exemplos e começamos por Donald J. Trump.
5: Olha, isso
3: 45º
5: foi...
3: e 40º presidente dos Estados Unidos da América. Já apareceu várias vezes nesta lista. Pessoa,
5: pois, claro,
3: pessoa mau exemplo.
5: Isso para eu, como sabes, tive muita dificuldade nas outras coisas que tu
3: mas
5: me
3: este foi
5: disse,
3: fácil.
5: Mas este foi imediato.
3: Então, porquê?
5: Porque eu não
3: ti?
5: Suporto esse homem.
3: Mas alguém suporta?
5: Eu não há.
3: Ah,
5: infelizmente,
3: não é?
5: Elegeram-no. Ele está lá porque houve a maioria elegeu, percebes?
3: É estranho, sim.
5: Eu não suporto esse homem.
3: Hitler, uma biografia, escrito por Ian Kershaw em 2000. Um livro mau exemplo, porquê?
5: Porque conta a história de um outro homem horrível, de um homem demoníaco. O livro até está bem feito e é bem escrito. Aliás, estes exemplos que eu dou não é necessariamente porque eu acho que são obras más. São maus exemplos por alguma razão. E isto conta a história de um homem também extraordinário, não é?
3: Um homem extraordinário é que fez este filme, o Salò aos 120 Dias de Sodoma, do Pier Paolo Pasolini, que é de 1976, um filme mau exemplo. Porquê?
5: Pronto, que eu também vi quando vim para Lisboa, na Cinemateca, acho eu.
3: É duro de ver.
5: Eu adoro o filme e adoro os filmes do Pasolini, acho ele um excelente realizador, mas este filme é porque a história do filme e o tema, eu nem sei se hoje em dia era possível este filme ser...
3: Duvido.
5: Para já, porque, enfim, porque mete adolescentes, uhum. Mete muitas cenas obscenas, sexualmente discutíveis. E, portanto, é nesse sentido que eu considerei um mau exemplo.
3: Porque é um filme extraordinário.
5: Sim, sim.
3: Um músico que tem dado e tem andado na boca de muita gente, Bad Bunny, um músico porto-riquenho de 32 anos, ainda novo, conhecido por ser o rei do Latin Trap, que esteve muito recentemente a encher o Estádio da Luz durante 2 dias seguidos. Músico mau exemplo, porque...
5: Olha, eu é só por uma razão.
3: Não gosto.
5: Não é, porque, enfim, a música dele não me diz assim muito. E é um bocadinho porque eu nunca gostei de ser... cordeirinho, ou seja, eu, se as pessoas vão para um lado, eu vou para o outro. Por exemplo, aqueles grandes filmes de bilheteira, aquelas americanadas, eu não vi o ET. Acho normal. Tudo o que eram filmes assim, tipo, pronto, americanos.
3: Prefere,
5: e eu não. E portanto, é por esse motivo, porque toda a gente... E porque...
3: Mas viste o Ulisses?
5: Vi.
3: Falámos nisso.
5: Vi. Não achei também nada. Eu, tudo que são filmes assim épicos nesse sentido de americanados, aquela coisa, eu não tenho muita tendência. Eu gosto mais de
3: não
5: cinema de autores. E o Bad Bunny, eu não tenho nada contra o homem, mas não sou fã da música, e é por ser muito mainstream e porque esta coisa toda da La Casita e não sei o quê, tudo me faz confusão.
3: Olha, vamos ter que ficar por aqui. Dino, foi extraordinário. Pena. Foste um excelente mau exemplo. Portanto, agora oficialmente já podemos dizer a toda a gente, para além da infância terrível, és mau exemplo, está bem? Um prazer ter-te aqui. Espero que tenhas gostado tanto.
5: Gostei
3: como nós.
5: Muito.
3: Obrigado. E
5: falava mais 2 horas, mas também tenho um compromisso.
3: Mas a gente está a ter mais oportunidades. E lembrem-se, nem tudo o que nasce torto não se em direita de volta. Somos o Pedro Saavedra e o Rui Miguel, e este foi mais um mau exemplo da nossa 7ª temporada. Para quem nos quiser seguir, ouvir os podcasts do programa ou enviar mensagens, estamos como sempre no Instagram dos Maus Exemplos e na App Radar. Bem-ajam por nos terem ouvido. Bem-ajam.
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Só Nacional a dar o mote para mais uma hora, terceira parte da emissão 11-16, sexta-feira 11 de setembro. Uma vez mais, boa tarde, bem-vindos. Abrimos com a música da Sul, alter ego de Cláudia Sul, que se estreou no formato de longa duração este ano, precisamente com o trabalho Quer, Quer, Quer. Por aqui ouvimos Cepa Torta. Daqui a pouco temos a música para ouvir em repeat e nesta hora, como é habitual, a Discopátria. Esta semana o destaque vai para o novo disco de Amy Curl, um grande álbum, chama-se Pastoral 2.0, duas propostas para ouvir no Posto de Escuta Nacional dos 97.8. 5 minutos depois das duas, viagem no tempo até Laurel Canyon, Califórnia, anos 70, um grande disco, o terceiro trabalho, se não estou a erro, de Johnny Mitchell, Ladies of the Canyon, para recordar este Big Yellow Taxi. Sou Radar. Boa tarde, bom fim de semana.

0: revista Radar para esta tarde de sexta-feira, 11 de setembro, à boleia da música de uma das bandas mais interessantes da cena indie rock da década de 90. Falamos dos Folk Implosion, da dupla Lou Barlow, John Davis. Neste trabalho One Part Lullaby, editado em 99, ouvimos Free to Go. Lou Barlow, por exemplo, também fez parte de projetos como Sabado e também dos Dinosaur Jr. com Jay Mashes. Tudo boa gente. Lá atrás, a Sul, Cepa Torta, também Johnny Mitchell com o clássico Big Yellow Taxi e ainda a música mais recente dos Hills com Cap in Hand. Eu avanço para um novo trabalho intitulado Cookie Habnat. 14 minutos depois das duas, a seguir, a música para ouvir. Em repeat, a escolha da Matilde.
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2: 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Adeus!

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Um toque de acid jazz a temperar a lista dos 97.8 para esta tarde de sexta-feira, 11 de setembro, com a cortesia dos britânicos A3 neste Cantaloupe Flip Fantasia. No fundo, a banda aproveitou uma boa parte do catálogo da lendária Blue Note para recriar alguns clássicos, alguns standards do jazz daquela etiqueta norte-americana. Neste caso, estão a recriar o Cantaloupe Island do mestre Herbie Hancock. Tema que podemos encontrar, neste caso, a versão no trabalho And on the Torch, editado em 1993, precisamente com o selo da Blue Note. 25 minutos depois das duas. Continuamos numa toada de fusão, por agora à boleia, do som cool do trio de Houston. Laura Lee no baixo, Mark Spear guitarra, Donald Ray Johnson na bateria, os Crumbin, com a participação especial de Paul McCartney neste Pretty Boys. Na sequência, viagem até à década de 60 para viajar no Crystal Ship dos Doors. Boa tarde.

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5: 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A conversa será moderada por Alexandra Sousa, da Juve BD, e João Oliveira, do podcast Livrólicos Anónimos, e da página Na Cama com os Livros. É dia 13 de setembro, às 14h30, na FNAC Colombo. 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A FNAC Chiado recebe Benjamin para uma sessão de escuta e conversa em torno de Crónicas do Monte Zeus, o seu quinto álbum de estúdio. 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A sessão será moderada por Tiago Ribeiro. É dia 17 de setembro, às 18h30, na FNAC Chiado. A entrada é livre.
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a música relativamente recente das irlandesas Florence Road, que passaram este ano pelo Passeio Marítimo de Algés com uma grande atuação. Ouvemos este 7563, lá atrás o som nacional dos Miami Flu com Do You Feel That Is, e ainda uma viagem até à década de 60 para recordar o álbum de estreia, disco homónimo dos Doors, por aqui rodou The Crystal Ship. Estamos a 15 minutos da hora certa. Vamos até à Discopátria, esta semana sintonizada no novo disco de Amy Curl, um grande disco, mais um em destaque na Discopátria. Falamos de Pastoral 2.0. 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

0: A música nova de Amy Curl a preencher a Discopátria da semana. Um grande disco, este Pastoral 2.0, um disco que contou com a produção da própria Amy Curl e saiu através da sua editora a Exemplar Discos. Ouvimos mais duas propostas, em fundo Este Meu Amor Anda Sempre de Barco e lá atrás Encanto. A Discopátria regressa a radar às 19h15. Fechamos esta terceira parte com mais música nova, o regresso dos M83 neste Blister Sunrise. É o avanço para I Wrote You a Letter, sai dia 25 deste mês, sucede Fantasy, editado em 2023. Muito shoegaze para este tema dos M83, Blister Sunrise. Depois, música ainda de 2026, Brigitte Calls Me Baby, Jordi, e também Brigitte, aliás, Calls Me Baby. E a fechar, os Jungle com Carry On, do mais recente Sunshine. Voltamos depois das três para mais uma hora, com muita música, giradiscos e roleta russa. Até já.
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Mais uma novidade a integrar a nossa lista de apostas, o regresso dos britânicos Bloc Party com este Lagoon Blue do trabalho Anatomy of a Brief Romance, novo disco dos Bloc Party. No início de mais uma hora, a última nesta emissão 11-16, sexta-feira 11 de setembro, 5 minutos depois das 3. E no plano das festas temos daqui a pouco o Roleta Russa, esta semana com o convidado o Sr. Sérgio Godinho, e porque é sexta-feira temos também mais uma edição de Quando o Giradiscos Toca, mais um vinil a rodar por aqui, a vez do Pedro Moreira Dias trazer a Rodela, para ouvir daqui a pouco. Entretanto, temos um clássico de uma banda que na altura não teve assim um grande sucesso, ou pelo menos não teve a notoriedade merecida. Estamos a falar dos holandeses Shocking Blue. Provavelmente muita gente conhece este tema a partir da versão dos Nirvana, o Love Buzz. Mas já agora, só para situar, para terem uma ideia, eles escreveram, por exemplo, um êxito que também foi transformado num êxito a partir de uma outra versão. Por exemplo, quem que não se lembra disto? O Venus. O original pertence a estes senhores. Mas vamos àquilo que importa, é o Shocking Blue, um grande tema dos... Aliás, Love Buzz, sim, do Shocking Blue, assim é que é. Depois temos, para compor aqui o ramalhete, Nirvana com Come As You Are e Cave Story.

Seleção Nacional dos Cave Story a ilustrar os últimos minutos por aqui na antena da Radar com este belíssimo tema Sing Something For Us Now, do trabalho de 2023 dos Cave Story, Wide Wall Tree Tall. Lá atrás, um clássico dos Nirvana, regresso ao seminal Nevermind com Come As You Are, também os holandeses Shocking Blue, um clássico dos anos 60 com Love Buzz e a abrir hora, música nova dos Block Party e Lagoon Blue. Estamos com 17 minutos depois das 3 na antena da Radar, nos 97.8 e em radarlisboa.fm. A mensagem é: dá a bola aos putos. Cortesia dos Paus, grande disco.

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A eletrónica dos Maribu State com este All I Need, tema faz parte do trabalho editado no ano passado, Hallucinating Love, a preencher os últimos minutos por aqui na antena da Radar. Mais atrás, recordamos os australianos Tame Impala com The Less I Know, The Better. Viagem até Currents, terceiro álbum da banda de Kevin Parker. Recordo que os Tame Impala já estão confirmados para a próxima edição do festival Nós Alive 2027. Atuam no último dia, dia 10 de julho, palco Nós. Primeira grande confirmação. Estamos com 32 minutos depois das 3. Daqui a pouco temos a Roleta Russa, esta semana com o Sr. Sérgio Godinho, e logo a seguir, Gira Discos, mais um vinil a rodar por aqui, em vez do Pedro Moreira Dias trazer o nosso disco. Entretanto, temos... Como é que é de apresentar esta banda? Esta banda apetece-me sempre fazer aqui um cenário. Imaginem que os Parcels e os Bee Gees fazem uma viagem ao México, entram num tasco daqueles tascos rústicos mesmo do México e conhecem uma banda de mariachi e começam todos a beber umas tequilas. O resultado podia ser qualquer coisa como isto.

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0: Mais música nova a passar por aqui com este Beautiful Thing de Shy Bully. Lá atrás um clássico dos New Order, True Faith, e também os mexicanos Midnight Generation, que deram um grande concerto este ano no Passeio Marítimo de Algés, no palco Clubbing. Por aqui ouvimos Runaways, do mais recente Tender Love, também Malibu State em All I Need, e estamos a falhar a voz a altura certa para trocarmos de cadeiras. Vem o Pedro Moreira Dias depois da Roleta Russa com Giradiscos. Já a seguir, Sérgio Godinho na Roleta Russa.
1: 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E a pergunta do dia é: se fosse um golfinho, que música gostaria de ouvir debaixo d'água? Sérgio Godinho.
2: Há uma canção que está nas minhas crónicas, não no espetáculo, do Robert Wyatt, chamada Sea Song. E essa canção, para mim, define o que é estar debaixo d'água. Portanto, provavelmente seria isso.

0: Se Sérgio Godinho fosse um golfinho, gostaria de ouvir então debaixo d'água Sea Song de Robert Wyatt. Foi a última resposta desta semana de Sérgio Godinho na Roleta Russa, amanhã compacto a partir das 14h. Sérgio Godinho vai estar ao lado do Zarco no Festival Cucamonga, já no final de setembro, no Palácio Pimenta. Faltam 8 minutos para as 16h, o que quer dizer que é tempo de ouvirmos o Quando o Giradiscos Toca e também de ficarmos a conhecer qual é a música e o vinil que vamos rodar por aqui nos 97.8.
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0: Ora então, mais uma edição de Quando o Giradiscos Toca. Eu já faço o hat-trick, verdade seja dita, André Gonçalves. Estou há 3 semanas a trazer vinil, é só o que eu te digo. Mas tudo bem.
3: Mas fizeste um reforço aí da tua coleção. Na tua coleção não fizeste?
0: Não, andei às compras por acaso. Era andei a comprar coisinhas na... Faço aqui publicidade. Na Vinted apanhei uns disquinhos.
3: Olha,
0: porreiros.
3: Muito bom, não sabia que na Vinted também havia vinil.
0: Um veio da França, outro veio de Espanha. E são discos para trazer num futuro próximo. Hoje, no entanto, visto que hoje obviamente não se fala de outra coisa. E bem, são os 25 anos do 11 de setembro. E por isso mesmo já tinha trazido aqui o Bruce Springsteen em tempos, antes de tu ires de férias por causa disso, mas hoje como uma espécie de homenagem a todos aqueles que acabaram por perder a vida neste trágico evento e para todos aqueles que ajudaram os sobreviventes, seja de que forma for, acabei por trazer uma banda norte-americana, um clássico, são os Pearl Jam com o single Given to Fly, tema que fez parte do, para mim, seminal disco Yield. Para muita gente não é o favorito, há quem goste mais para trás, há quem goste mais para frente.
3: É uma outra fase dos Pearl Jam, mas é um bom disco também.
0: Eu gosto muito deste disco e foi um disco que na minha adolescência me acompanhou muito e que tem para mim esta faceta ou esta lembrança para mim de ser um tema altamente libertador.
3: Desculpa.
0: Não faz mal, isso faz parte dessa doença crónica que tu tens. Que ia ficar doente nas férias. Eu também às vezes padeço disso. Ora, é um tema libertador, é sobre a liberdade do pensamento, é sobre ganhar asas, que metaforicamente também pode ser visto nessa transposição para o céu. O Eddie Vedder em várias entrevistas confessou que escreveu esta letra como se tratasse de uma espécie de um conto de fadas, de um livro infantil, uma fábula onde cada página tem um desenho, uma frase curta, e onde o protagonista, que se sentia preso sozinho, num momento difícil e sem perspectiva de salvação, encontra em determinado momento forças, abre as suas asas e voa para um sítio melhor, elevando-se também para um mundo melhor. É essa imagem poética que, no fundo, gostaria de passar hoje, neste assinalar dos 25 anos do ataque terrorista de 11 de setembro, tal como a canção, quando o tal protagonista ganha as suas asas, consegue passar o sentimento de liberdade e de um mundo melhor aos outros, e acabaram por todos por ser intimamente felizes, mas não sem passando pelo cabo das tormentas, com muitos a tentarem o apunhalar, e isso é refletido também na letra, mandar abaixo, e ele sempre a dar a outra face, e daí também se diz muitas vezes que na capa aquilo que vemos é uma espécie de uma interpretação do Cristo Redentor.
3: Sim, sim.
0: E de braços abertos para esse Given to Fly, e que, portanto, dá outra face e continua a espalhar o amor, ascendendo assim aos céus, ascendendo ao céu, por assim dizer. E, portanto, trouxe este single que eu tinha lá, eu tenho alguns quantos, este Given to Fly. Vem na face A e depois na face B traz o Pilot e também o Leatherman. Mike McCready nas guitarras acaba por trazer, ou que ele também já afirmou em várias entrevistas, uma espécie de ondulação nas guitarras, dando esse espírito libertador, de como se a personagem, o protagonista, estivesse a surfar nas ondas, que é obviamente uma imagem que Eddie Vedder recorrentemente usa, porque ele é surfista.
3: E o Mike McCready é um guitarrista artista incrível, excepcional.
0: E portanto esta é a música que trago para hoje, para o quando o Giradiscos toca, o Given to Fly, nessa homenagem também e nesse momento solene dos 25 anos do 11 de setembro, os Pearl Jam, com o tema que fez parte do disco Yield, e para ouvir então no quando o Giradiscos toca de hoje.

0: Given to Fly, dos Pearl Jam, então, como recordação hoje no Quando o Giradiscos Toca, hoje em formato single.
1: Desculpa. Já esgotei os meus cartuchos todos hoje.
0: Eu acho que depois de 4 horas de emissão
1: já não dá.
0: Já não dá. Mas pronto, mas tentaste.
1: Tentei, Pedro Moreira Dias. Confesso que tentei, mas já não dá. Pronto. Bonita homenagem às vítimas do 11 de setembro. E é curioso, ainda por cima, a partir de uma figura que é bastante. Pá, o Eddie Vedder, apesar daquela música toda, às vezes o início dos Pearl Jam é marcado um bocadinho por discos também um bocado densos e pesados, ele é uma pessoa otimista por natureza e apela sempre para aquele lado mais positivo, por isso foi uma excelente escolha.
0: Ora, para a semana trazes tu, finalmente.
1: Sim, para a semana trago.
0: Dá-me descanso, faz favor. Para a semana mais, quando o Gira Discos toca, já a seguir também começa a emissora nacional com muitos singles nesta sexta-feira louca.
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0: É um dos lançamentos do dia, o disco de Margarida Campelo, música de Elevador. Aqui ouvimos duas canções, Elevator Love e também Valsa do Último Andar. Ela que se reuniu com a sua banda de sempre, com João Correia na bateria, António Quintino no baixo elétrico e contrabaixo, também com as participações especiais de José Soares no saxofone alto e Manuel Pinheiro na percussão, com a mistura de Hugo Valverde e Eduardo Vinhas, com a masterização de Mário Barreiros. Disco esse que é lançado hoje, nesta sexta-feira, também com um novo single, Cluedo, e também com um videoclipe adjacente. 12 canções nessa ideia de música de elevador, que terá também apresentação no próximo dia 16 de outubro, pelas 9 da noite, no pequeno auditório do CCB em Lisboa. Foi um dos destaques para a emissora nacional de hoje. Seguimos com novos singles, A Forest Fires ou Rachel Banks, para ouvir a seguir.
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Forest Fires com este Remains, o tema que lançou hoje, o projeto A Sol de Pedro Barceló, também de Lobo, regressa desta feita com uma voz aqui profundamente pessoal e com esta exploração cinematográfica. Hoje também temos mais singles para dar a conhecer, nomeadamente o de Rachel Banks. Já tínhamos dado aqui a conhecer um na emissora nacional, agora é a vez do seu segundo. Estamos a falar de Lies, depois de Bright Eyes, uma nova canção sombria e inquieta sobre o desgaste de uma relação, a dúvida e o difícil caminho até à libertação. Rachel Banks é o alter ego de Raquel Custódio, que começou como baterista e vocalista nos Palmers e também nos Bar Lonely, e agora no seu projeto A Sol apresenta esta sua segunda canção que vamos ouvir. Rachel Banks com este Lies.

Rachel Bangs com este Lies. Faz parte do EP de estreia Silent Memories, que sai no próximo dia 18 de setembro, portanto desta sexta-feira a 8 dias. Também com o novo disco Tsunamis, com o terceiro single hoje a dar a conhecer aqui na emissora nacional, Our Love Will Self-Destruct. Ele que está a preparar então esse novo trabalho, que está previsto chegar no próximo dia 16 de novembro, é o seu quinto disco, vai apresentá-lo nos próximos dias também através de uma tour

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Bravado é o tema de This Penguin Can Fly, é o seu novo avanço para Now, o novo trabalho. O segundo single deste novo disco já roda nas plataformas digitais, também há videoclipe realizado pela Still Raw. O disco, esse Now, tem edição prevista para dia 14 de outubro. Segundo os próprios Bravado, parte de uma ideia de movimento e de um ponto de não retorno. A canção acaba por falar sobre essa impossibilidade de regressar ao lugar de onde se partiu e sobre a necessidade de continuar mesmo quando o caminho se torna incerto. This Penguin Can Fly, na reta final desta emissora nacional, que termina com a canção para este mês de PZ, para o seu disco Álbum de Família. Desta vez, novo capítulo, nova participação com António Zambujo para mais um encontro inesperado entre duas vozes e universos de musicais completamente distintos. Uma canção que nasce de uma pequena discussão familiar e que acaba a apontar o dedo a um dos grandes males do nosso tempo, o narcisismo. O pack inteiro, com a colaboração de António Zambujo, GPZ, para o seu novo trabalho, Álbum de Família.

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A versão de Panda Bear para Magic Man dos Turnstile, para o trabalho Never Enough Versions, que saiu no passado dia 28 de agosto. Trabalho onde há participações de Elton John, de Slater, de Blood Orange, Fortet, de Hayley Williams, entre outros. Altamente recomendado. Seguimos com o Bernardo em What If Not The Family, para o seu trabalho de estreia. Depois de Bernardo, também House Change It Is e os Bad Legs a caminho do palco, radar com os Rolling Stones ao vivo.

resposta a cada casa para How Strange It Is, aqui com Holiday Park, é um dos temas para o segundo disco There Is No Evil. Agora vamos até a Decadence para a banda portuguesa Bad Legs com este Venom e depois também os Cake and the Distance para ouvir logo a seguir o Palco Radar também com os Rolling Stones ao vivo. E não esquecer que no próximo dia 14 de setembro Ronnie Wood apresenta-se ao vivo em nome próprio e também na celebração dos seus 60 anos de carreira.

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1: Esta semana no Paulo Radar tivemos a companhia dos Rolling Stones em 2002 no The Wiltern. Registro ao vivo que está também disponível em todas as plataformas digitais e também em edição física e que recuperámos esta semana no Paulo Radar com compacto para ouvir madrugada de domingo para segunda-feira, meia-noite, uma da manhã. Isto também porque já na próxima semana, no início da próxima semana, dia 14 de setembro, Ronnie Wood, o guitarrista dos Rolling Stones, passa por Portugal a celebrar 60 anos de carreira e também passa em nome próprio para dar conta das suas canções. Concerto no Coliseu dos Recreios, no próximo dia 14 de setembro, concerto com o Carimbo da Radar. Para ouvirmos ainda até às 5, os New Order com The Perfect Kiss.

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Rai com o novo trabalho Joy neste Close Your Mouth. A começar esta hora das 5, onde temos também estreia marcada neste horário do Videopolis de Pedro Sonnen, onde vamos olhar, melhor dizendo, vai ele olhar para um videoclipe e vai-nos relatar toda a sua história. Para ouvir daqui a nada.

Joe Anas, Policewoman, com este Holy City, nesta sexta-feira, 11 de setembro, onde também estreamos Videopolis, a nova rubrica com Pedro Sonnen, na antena da Radar, todas as sextas-feiras, na hora das 5, aqui por volta das 5:15, onde o Pedro desbrava todos os pormenores de um videoclipe e também aquilo que acaba por refletir sobre a banda e o tema. Para ouvir já a seguir o Videopolis na sua estreia, até lá ainda Rufus Wainwright com este Trouble in Paradise.

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1: Sabotage dos Beastie Boys foi nomeado em 5 categorias nos prémios de vídeo musical da MTV em 1994, incluindo vídeo do ano, e perdeu em todas. Mas o seu impacto foi tão grande que anos mais tarde a própria MTV criou uma categoria especial só para o homenagear. Foi realizado por Spike Jonze, que veio do mundo do skate e dos desportos radicais e que trouxe essa estética crua e imediata para os videoclipes. Sabotage parodia as séries policiais dos anos 70, apresentando-se como o genérico inicial de uma série inventada chamada Sabotage, com os músicos como protagonistas. Com um orçamento mínimo, é pura adrenalina e diversão. Jonze utilizou câmaras de mão

se fossem percussão. Os cortes rápidos, os zooms dramáticos e os freeze frames para apresentar as personagens estão perfeitamente sincronizados com o riff do baixo de MCA, criando uma unidade perfeita entre som e visão. Quentin Tarantino declarou várias vezes a sua admiração pelo vídeo e a vitalidade de Sabotage influenciou toda uma geração de realizadores de ação que queriam fugir do CGI e voltar às perseguições de carros reais e de fumo de pneus. A hiperatividade de Spike Jonze também tem dado frutos no mundo do cinema, desde o atordoante Being John Malkovich ao sensível Her. Hoje no Videopolis, Sabotage dos Beastie Boys.

Sabotage, clássico dos Beastie Boys, no primeiro episódio, na estreia de Videopolis, assinado por Pedro Sonnen, a contar-nos aqui todos os pormenores deste videoclipe de Sabotage dos Beastie Boys. Todas as sextas-feiras ele vai nos fazer companhia na Radar e obviamente também em permanência em radarlisboa.fm, na nossa secção de podcasts, onde podem ouvir todos os episódios, para já apenas o primeiro. Já que ouvimos Beastie Boys com Sabotage, pois tem que ser.

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0: Kid é o novo tema para os Dive de Zachary Smith. É o segundo single para aquele que será o novo trabalho com produção de AJ Cook. E o disco esse sai dia 30 de outubro através da Fantasy Recordings. O disco chama-se Zerp. E agora vamos ouvir música em repeat.
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2: Eu sou Natália Magalhães Barata e tenho 9 anos. E a música que eu ouço e repito é o Happiness is a Butterfly da Lana Del Rey. Adeus!

Happiness is a Butterfly foi o pequeno Matilde Barata a escolher Lana Del Rey para ouvirmos hoje em repeat nesta sexta-feira, 11 de setembro. Podem também enviar a vossa sugestão ou exigência, claro, através do nosso número do WhatsApp para a Radar, obviamente 93-911-64. O número é 93-911-64. Basta mandarem-nos uma mensagem de áudio a dizerem quem são e que música não vos sai da cabeça para rodarmos por aqui em repeat na Radar. 5h35. Seguimos com Babe Rainbow para o sétimo disco Acid and Honey para os australianos com este Waterfall. Depois recordamos do primeiro trabalho de Rita Vian com Causa.

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Reta final desta hora das 5 na Radar, aqui com os Talking Heads, já de fundo para este Paper. Atrás também James Wright, ainda Performer, e ainda os Silver Sun Pickups com Long Gone. Na próxima hora temos, é claro, também o nosso Observatório Radar. Vamos festar o destaque Sunshine, o disco dos Jungle, que vão atuar em Portugal no próximo dia 24 de outubro, na Mel Arena, concerto Radar. E temos também o nosso Evangelho. Até às 6, Talking Heads com Paper.

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Os Voronet Blue, os Conibricenses, aqui com este Juliet, a começar esta hora das 6 na Radar para este final de tarde de sexta-feira. Agora com o novo disco dos Editors, Surface Echo and Sound. Sai dia 30 de outubro. Ficamos com este The Rush, o segundo single. Depois os Yard Act e também os Royal Blood, até o Observatório Radar com o novo disco dos Jungle. E fechamos esse mesmo destaque.

0: Os Yardact com Katie J. Pearson neste When the Laughter Stops.
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0: 6 e 11, daqui a pouco temos Observatório Radar, com destaque então, é claro, para Sunshine, o novo disco dos Jungle. Vamos fechar esse mesmo destaque, para já vamos ao novo disco dos Royal Blood, da dupla, que se apresenta por aqui nos 97.8 com 10 over 10. É para o novo trabalho. E chama-se Dead Company.

aquele quentinho que cheira a verão. Aqui os Jungle trazerem isso mesmo também com este Sunshine, que será apresentado ao vivo em concerto radar no próximo dia 24 de outubro, a trazer o verão de volta nessa altura. Ouvimos aqui o tema que escutamos, foi Heavy on My Soul, como dizia. Agora ficamos também com Sunshine 16 para fecharmos o destaque a este Sunshine, o novo disco dos Jungle.

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os Fontaines D.C. Também eles com um novo trabalho, Dopamine Chamber, esse sai dia 16 de outubro e logo a seguir, dia 21, apresentam-no também em concerto radar no Mel Arena. Aqui ouvimos Marianne, o primeiro avanço para esse novo trabalho dos Fontaines D.C. Agora a banda de Minneapolis, o She's Green, com Close Your Eyes, ainda na sequência Alice Barlow e Rita Red Shoes. Um pouco mais à frente está também o nosso Evangelho.

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Portugal the Man com este Dummy. Antes, Rita Red Shoes com A Tua Trança, para aquele que será um novo disco feito em parceria com várias mulheres. Agora Matthew E. White com Natalie Press em Cool Out. Depois também temos o nosso Evangelho.

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1: Tem a palavra João Monteiro, do Motel X.
2: Bom, não tenho feito propriamente muitas viagens de lazer ultimamente, mas tenho ido uma vez por ano à Alemanha, por questões familiares, principalmente à cidade de Colónia, que começo a conhecer aos poucos, e que me parece ser um sítio absolutamente fascinante, não só pela história cultural da cidade. Estamos a falar da terra onde Karl-Heinz Stockhausen deu aulas e onde os Can se formaram, e portanto tem um legado musical e artístico muito forte. E é curiosamente a cidade que tem o maior número de vestígios romanos de toda a Alemanha, o que faz com que seja uma pequena perla para ser descoberta. Ouvi dizer que tem um carnaval mais antigo da Europa, mas eu não faço questão de lá estar nessa altura, porque é um bocado, é um pandemónio completo, são mais de 1 milhão de pessoas no meio da rua. Mas fora esta época, parece-me ser uma cidade perfeita para se visitar.

The Matthew Herbert Big Band com este Everything's Changed. A 6 minutos das 7, antes também João Monteiro do Motel X a sugerir-nos uma viagem até Colónia, na Alemanha. Para além do Carnaval, também tem um festival de videojogos, a Gamescom. Falando a videojogos, não se esqueçam que há também o 4 Bits de Conversa para ouvir no fim de semana em formato de repetição, domingo às 7 da tarde. Vamos falar sobre o Grand Theft Auto 6. Fica o convite feito. E o Festival Internacional de Cinema de Terror de Lisboa termina neste fim de semana. Portanto, ainda vão a tempo para celebrar a 20ª edição. O Sérgio Godinho, o novo normal até às 7.

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Cassete Pirata com Sou Gente Outra Vez para a Sombra. O disco que sai dia 30 de outubro, tal como nos confirmou também aqui em primeira mão, nome do novo disco dos Cassete Pirata, o PIR, quando passou por aqui na emissora nacional. Assim começamos esta hora das 7, agora com The Saxophones em If You're on the Water.

LCD Sound System, já foi há tantos anos que saiu esta música e ainda continua a fazer sentido. North American Scum, aqui com 7 horas e um quarto. Sharon Van Etten, Just Like Blood, é o tema que nos vai guiar até à Disco Pátria, onde vamos ouvir mais duas canções de Pastoral 2.0, o disco que Amy Curl lançou precisamente hoje através da sua nova label, a Exemplar Discos.

É Mikkel com este Acorda, canção que encontramos para este Pastoral 2.0. É a extensão do primeiro. É uma homenagem à sua região e à nossa cultura, dando continuidade a essa exploração que já dura há cerca de uma década sobre a nossa cultura celta e pagã, as regiões do interior de Portugal, de onde a própria é natural, e também com esses territórios relacionados mais a norte e a sul. Essas canções foram ouvidas por aqui esta semana na Disco Pátria, em formato de visão, até o dia em que foi lançado para todo mundo hoje este Pastoral 2.0 de Mikkel. A própria passa pela emissora nacional na próxima segunda-feira para nos falar um pouco mais sobre este Pastoral 2.0, da sua concepção, da sua produção e até mesmo de o levar além fronteiras. Já no próximo mês de outubro vai participar no WOMEX em Las Palmas, em Gran Canária, e também a dar a conhecer este seu trabalho, que é super importante, não só para a questão da cultura, mas também para a propagação da língua mirandesa, que própria canta neste mesmo trabalho. Incerteza é mais uma das canções para este Pastoral 2.0, foi o destaque desta semana na Disco Pátria, este registro, o primeiro, segundo a nova label de Mikkel, a sua própria, a Exemplar Discos.

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2: A FNAC Colombo recebe mais uma sessão do Clube da BD, desta vez dedicada a autores portugueses. Em destaque estarão os livros O Atendimento Geral, de Paulo Jorge Mendes, e Sete Senhoras, de Margarida Madeira. A conversa será moderada por Alexandra Sousa, da Juve BD, e João Oliveira, do podcast Livrólicos Anónimos, e da página Na Cama com os Livros. É dia 13 de setembro, às 14h30, na FNAC Colombo. A entrada é livre. 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Um disco que reafirma o amadurecimento inequívoco da sua escrita e uma capacidade rara de encontrar, no meio do ruído do mundo, uma forma clara, direta e profundamente comovente de cantar o amor. A sessão será moderada por Tiago Ribeiro. É dia 17 de setembro às 18h30 na FNAC Chiado. A entrada é livre.
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Kiwi Junior com Painting After Painting para o novo trabalho Blow It Up por parte dos canadianos. Cage the Elephant agora com Dance Dance, 7h32.

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Fleetwood Mac, Keep On Going. Neste regresso a casa, já para a entrada do fim de semana, quando faltam 20 minutos para as 8, para entrar além da melhor forma. The Strokes com Last Night, antes da última resposta à roleta russa por parte de Sérgio Godinho.

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Robert Wyatt com Sea Song na reta final desta hora na Radar. Praticamente 10 minutinhos, sim, 10 minutinhos. Para as 8 da noite ouvimos a escolha, a resposta de Sérgio Godinho para a música perfeita para ouvir debaixo d'água, se fosse um golfinho. Sea Song de Robert Wyatt. Para a despedida, os Buzzcocks com Ever Fall in Love, também os Wire em Ahead. Bom fim de semana.

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0: E como se sabe todos os dias aqui no
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0: fazemos 1000 euros de prémio. 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
1: Sabotage dos Beastie Boys foi nomeado em 5 categorias nos prémios de vídeo musical da MTV em 1994, incluindo vídeo do ano, e perdeu em todas. Mas o seu impacto foi tão grande que anos mais tarde a própria MTV criou uma categoria especial só para o homenagear. Foi realizado por Spike Jonze, que veio do mundo do skate e dos desportos radicais, e que trouxe essa estética crua e imediata para os videoclipes. Sabotage parodia as séries policiais dos anos 70, apresentando-se como o genérico inicial de uma série inventada chamada Sabotage, com os músicos como protagonistas. Com um orçamento mínimo, é pura adrenalina e diversão. Jonze utilizou câmaras de mão e filmou várias vezes de dentro de carros em movimento ou mesmo a correr ao lado da banda. Muitas das perseguições de carro pelas ruas de Los Angeles foram feitas sem autorização. A banda e a equipa simplesmente apareciam, faziam uma manobra arriscada e fugiam antes que a polícia a sério chegasse. Os bigodes falsos usados no vídeo tornaram-se tão icónicos que passaram a fazer parte do merchandising e da identidade da banda. Durante as filmagens, os bigodes caíam constantemente devido ao suor, o que obrigava a equipa de maquilhagem a usar colas cada vez mais fortes. Mike Dee revelou que arrancou parte da pele ao tentar tirar o bigode da personagem da Chief ao final do dia. Jonze edita as imagens como se fossem percussão. Os cortes rápidos, os zooms dramáticos e os freeze frames para apresentar as personagens estão perfeitamente sincronizados com o riff do baixo de MCA, criando uma unidade perfeita entre som e visão. Quentin Tarantino declarou várias vezes a sua admiração pelo vídeo e a vitalidade de Sabotage influenciou toda uma geração de realizadores de ação que queriam fugir do CGI e voltar às perseguições de carros reais e de fumo de pneus. A hiperatividade de Spike Jonze também tem dado frutos no mundo do cinema, desde o atordoante Being John Malkovich ao sensível Her. Hoje no Videopolis, Sabotage dos Beastie Boys.

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1: Tem a palavra João Monteiro, do Motel X.
2: Bom, não tenho feito propriamente muitas viagens de lazer ultimamente, mas tenho ido uma vez por ano à Alemanha, por questões familiares, principalmente à cidade de Colónia, que começo a conhecer aos poucos, e que me parece ser um sítio absolutamente fascinante, não só pela história cultural da cidade. Estamos a falar da terra onde Karl-Heinz Stockhausen deu aulas e onde os Can se formaram, e portanto tem um legado musical e artístico muito forte. E é curiosamente a cidade que tem o maior número de vestígios romanos de toda a Alemanha, o que faz com que seja uma pequena perla para ser descoberta. Ouvi dizer que tem um carnaval mais antigo da Europa, mas eu não faço questão de lá estar nessa altura, porque é um bocado, é um pandemónio completo, são mais de 1 milhão de pessoas no meio da rua. Mas fora esta época, parece-me ser uma cidade perfeita para se visitar.

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